0: O presidente anunciou a retomada de uma fábrica de fertilizantes, que vai contribuir para a segurança alimentar e o fortalecimento da produção agrícola no Brasil.
1: A obra vai contar com 5 bilhões de reais do novo PAC e vai gerar cerca de 8 mil empregos.
2: Os fertilizantes ricos em nitrogênio são essenciais para o rápido crescimento de plantações. Por isso, costumam ser usados para aumentar a produtividade de lavouras de soja, milho e feijão, por exemplo, para reduzir a dependência de outros países e garantir que esse produto continue fortalecendo a produção interna. O governo do Brasil anunciou a retomada das obras da unidade de fertilizantes nitrogenados 3, na cidade de Três Lagoas, no Mato Grosso do Sul. Serão investidos mais de 5 bilhões de reais com apoio do novo PAC. A ministra da Casa Civil, Miriam Belchior, destaca o potencial de obras como essa para o desenvolvimento do país.
3: Gera emprego, gera crescimento no país, é bom para todo mundo. Reúne o setor público, reúne o setor privado, as nossas estatais.
2: A retomada da construção da fábrica, que estava paralisada desde 2015, deve gerar cerca de 8 mil empregos diretos e indiretos. As operações estão previstas para começar em 2029. O empreendimento será da Petrobras, que assinou contratos com as empresas responsáveis pela conclusão da obra. De acordo com a presidente da estatal, Magda Jambriar, a localização da fábrica é estratégica.
4: Isso é fertilizante para Mato Grosso, Mato Grosso do Sul, Goiás, Paraná, São Paulo, região que concentra nada mais, nada menos do que 40% da demanda brasileira de ureia.
2: A ureia é um dos principais fertilizantes nitrogenados utilizados pelos agricultores. Quando entrar em operação, a fábrica terá capacidade para produzir o equivalente a 16% da demanda nacional. Para o presidente Lula, a retomada da obra representa um passo importante para fortalecer a produção de fertilizantes à base de nitrogênio nacional e impacta diretamente no preço dos alimentos.
5: Você tem quase que 85% da estrutura de uma obra como essa, de repente para e fica 12 anos parada. E o Brasil pagando preços absurdos de fertilizantes que poderiam ser produzidos no Brasil, que aumenta a cada guerra que alguém quer dar no outro lá fora. E o pobre brasileiro que vai comprar uma fruta, que vai comprar uma comida, paga o preço dessa guerra.
2: Quando a unidade de Três Lagoas entrar em operação, junto a outras 3 unidades comandadas pela Petrobras, a estatal projeta atender cerca de 35% do mercado nacional de ureia até 2029. Antes da retomada das fábricas, 100% da ureia consumida no país era importada. Reportagem Márcia Fernandes.
0: E também em Ponta Porã, o presidente Lula entregou hoje mais de 1.300 títulos de terra para assentados da reforma agrária.
1: A ação faz parte do programa Terra da Gente, que visa agilizar a destinação de terras no país.
6: A segurança do título da terra chegou para 1.390 famílias do assentamento Itamaraty, em Mato Grosso do Sul. A entrega dos documentos aos produtores em um dos maiores assentamentos da reforma agrária do país foi feita pelo presidente Lula. O representante da Cooperativa dos Agricultores Familiares do Assentamento Itamaraty, Ataíde Zambrucci, destacou os impactos para a comunidade.
7: Nós necessitamos desse título para as cooperativas poder crescer, recursos financeiros, agroindústria, para produzir alimento para esse Brasil. É dar de comer para a nossa agricultura, para os nossos alunos na escola, para a nossa Conab. Esse título representa muita coisa para nós.
6: Com mais de 50 mil hectares, o assentamento abriga cerca de 2.800 famílias, que produzem leite, grãos, frutas e hortaliças, e que também criam pequenos animais. Com o título definitivo da terra, os assentados passam a ter estabilidade para produzir e acessar políticas públicas, como crédito e assistência técnica rural. O presidente Lula destacou o esforço do governo para fazer desapropriações que levam à reforma agrária.
5: E está ficando cada vez mais caro. Não pensa que é barato, não, porque é caro. Desapropriar uma fazenda aqui nesse estado é muito caro. Não pense que é fácil fazer. Tudo é uma guerra contra a lei. Tudo é uma guerra contra o manual. Porque o manual é quase tudo para criar dificuldade. É como se a gente tivesse

0: subindo uma escada. A gente cansa, mas a gente não pode desanimar. A gente cansa, mas a gente não pode desanimar.
1: Também foi entregue o título de propriedade à comunidade quilombola Picadinha, localizada em Dourados. Foi assinado ainda acordo para a destinação de mais 72 mil hectares no estado para a reforma agrária. A medida deve resultar na criação de 33 novos assentamentos para quase 5.800 famílias. Foram entregues ainda 42 unidades habitacionais em outros 10 assentamentos sul-mato-grossenses, em um investimento de R$4 milhões. Reportagem Luana Karen.
2: E o presidente Lula também comentou hoje assuntos internacionais.
3: Ele prestou solidariedade às vítimas do terremoto na Venezuela e ofereceu apoio ao país para a presidente venezuelana Delcy Rodríguez.
2: E parabenizou o novo presidente eleito da Colômbia, Thaisa Vitória, tem os detalhes.
4: Pela rede social X, o presidente Lula disse que tomou conhecimento com grande preocupação e consternação dos impactos causados pelo terremoto que assolou a Venezuela ontem. O presidente disse ainda que instruiu o Ministério de Relações Exteriores e a Embaixada do Brasil na capital venezuelana, Caracas, a avaliarem as medidas de assistência que o Brasil possa tomar para ajudar os atingidos. Ainda ontem à noite, o Itamaraty divulgou nota declarando que não há brasileiros registrados entre as vítimas até o momento. Em evento nesta quinta-feira, em Mato Grosso do Sul, o presidente Lula disse que já conversou com a presidente da Venezuela, Delcy Rodríguez.
0: Nós fizemos uma reunião com vários ministros agora. Eu falei que a presidenta Delcy da Venezuela, de manhã do carro, para perguntar para ela o que ela precisava que a gente fizesse. E nós estamos reunindo vários ministros para a gente mandar tudo o que for necessário mandar para a Venezuela. Água, bombeiro, defesa civil, comida, remédio.
4: E pela mesma rede social, o presidente parabenizou o povo colombiano pelo processo democrático e soberano que elegeu Abelardo de la Espriella nas eleições do último domingo. Lula destacou a amizade entre Brasil e Colômbia e disse que ela é fundamental para a superação de desafios comuns, como a preservação da Amazônia, o enfrentamento da pobreza e o combate ao crime organizado. Reportagem Thaisa Vitória.
3: E agora há pouco, o presidente Lula divulgou em uma rede social que vai enviar, na manhã dessa sexta-feira, uma missão humanitária de busca e resgate urbano na Venezuela.
2: O Brasil vai enviar um avião KC-390 da Força Aérea Brasileira, que vai sair de Guarulhos com 36 bombeiros, técnicos da Defesa Civil Nacional, da Agência Nacional de Telecomunicações e 9 toneladas de equipamentos para socorro às vítimas.
3: No sábado, o Brasil vai enviar equipamentos para montagem de um hospital de campanha, purificadores de água com painel solar, medicamentos e material médico para cirurgias.
2: Lula afirmou também que segue acompanhando o trabalho de resgate e que o Brasil vai prestar todo o apoio necessário ao povo venezuelano.
3: Benefícios tarifários do Acordo de Livre Comércio entre Mercosul e União Europeia começaram a vigorar no mês passado.
2: Com eles, inúmeras oportunidades de negócio se abrem para empresas brasileiras no continente europeu, inclusive para as pequenas e médias.
3: E o governo do Brasil quer levar aos empresários mais conhecimento sobre essas oportunidades. Por isso, amanhã vai lançar uma plataforma voltada para eles.
2: Quem nos conta os detalhes sobre isso é o presidente da Agência Brasileira de Promoção das Exportações, a Apex Brasil, Laudemir Miller, que fala conosco ao vivo de São Paulo agora. Boa noite, presidente.
5: Boa noite.
2: Presidente, amanhã o senhor vai participar junto com o vice-presidente Geraldo Alckmin e o ministro do Desenvolvimento, Indústria, Comércio e Serviços, Márcio Elias Rosa, de um encontro com empresários, para apresentar a eles as oportunidades de negócios que podem surgir a partir da entrada em vigor do Acordo de Livre Comércio entre o Mercosul e a União Europeia, né? Que oportunidades são essas?
5: Olha, são oportunidades trilionárias. O Acordo Mercosul-União Europeia está trazendo está formando os maiores blocos do mundo, maiores blocos econômicos. E para vocês terem uma ideia, a Europa, ela traz de fora do bloco, ela importa US$3 trilhões. E o acordo, ele vai abranger mais de 9 mil produtos, sendo que desses 5 mil produtos já estão com tarifa zero. E o que significa na prática? Significa que

0: que, por exemplo, hoje, né, antes do acordo para a gente exportar um mel para a Europa, o produtor brasileiro pagava 17% de tarifa, de imposto. Para exportar uva, tinha que pagar 11%, 12%. Para exportar máquina, tinha que pagar imposto também. E com o acordo, essas tarifas vão reduzir e nós temos 5 mil produtos que essa tarifa já é zero. Então, isso vai melhorar muito os negócios do Brasil e vai dar acesso a um mercado de 3 trilhões de dólares.
1: E vocês vão apresentar também, né, presidente, ferramentas para que esses empresários possam aproveitar melhor essas oportunidades. Uma delas é uma plataforma desenvolvida pela Apex Brasil sobre produtos brasileiros aptos a disputar esse espaço no mercado europeu, não é isso? Fala mais para a gente sobre essa plataforma, como é que ela vai funcionar?
0: É isso mesmo, Mariana. É porque o que a gente quer é que cada empresário ele possa ter a exata noção de qual que é a situação do seu produto. Ou seja, eu estou produzindo aqui o meu produto, ele, afinal de contas, a tarifa caiu ou não, quanto que é, qual é o benefício que eu vou ter nesse acordo, né? Então, essa ferramenta, ela vai estar disponível, é uma ferramenta que pode ser usada no computador, pode ser usada no celular, e cada um vai poder saber exatamente a sua situação, o produto que ele tem, o quanto que ele está sendo beneficiado. Mas saber qual é a oportunidade, né? É só o primeiro passo. O que a gente quer mesmo é que esse empresário possa transformar essa oportunidade em negócio. E por isso que a Apex Brasil, junto com vários parceiros, nós já planejamos, a gente tem uma programação de nos próximos 12 meses, até julho do ano que vem, nós vamos fazer 150 eventos de negócios só para o mercado europeu, onde a gente pretende aí beneficiar em torno de 2.600 empresas para que o empresário conheça a oportunidade que tem. Mas principalmente em conhecendo essa oportunidade, possa encontrar compradores europeus e aí sim exportar e fazer negócio.
2: Bom, e essa plataforma pode também estimular as pequenas e médias empresas brasileiras a entrarem nesse novo mercado trilionário, né, que o senhor falou. O estímulo às exportações de empresas de pequeno porte é uma das metas da Apex para os próximos anos, não é isso?
0: Exato, Luciano. Isso é muito importante. É que todo mundo que tá ouvindo a voz do Brasil, os nossos empresários, as nossas cooperativas, os nossos produtores rurais, acreditem que a exportação é possível para todo mundo. É possível para os médios e também é possível para os pequenos. O que precisa fazer? Tem que se preparar, tem que entender o mercado e nisso a Apex Brasil pode ajudar muito, com ferramentas de inteligência de mercado, planos de negócios e principalmente participar das nossas feiras, das nossas rodadas de negócios, tanto no exterior como no Brasil, quando a gente traz compradores internacionais ao Brasil. Então, essa é uma grande mensagem, que é uma grande oportunidade para todos, pequenos e médios também têm essa oportunidade. Se prepararem, contando com o nosso apoio, a gente tem uma segurança muito boa de que também essa oportunidade vai ser viável e se transformar em negócio para eles.
1: Agora, o senhor mencionou anteriormente alguns itens que vão estar beneficiados aí pelo acordo, mel, por exemplo. A Apex já mapeou, né, o que vai ter essa redução tarifária para exportação para a Europa. Esses itens, eles coincidem com aqueles que vão ter aumento de tarifas imposto pelos Estados Unidos, né, no, na última taxação? Ou seja, a minha pergunta é, as oportunidades na Europa, elas podem ajudar a reduzir o impacto dessa taxação norte-americana?
0: Sim, elas podem sim, né? Estados Unidos continua sendo um mercado muito importante. A gente continua promovendo as empresas e os produtos brasileiros nos Estados Unidos, mas a Europa é uma grande oportunidade que se abre também para os exportadores brasileiros. E para vocês terem uma ideia, a exportação do Brasil para os Estados Unidos, se a gente comparar janeiro a maio do ano passado com janeiro a maio deste ano, houve uma redução de em torno de 2 bilhões de dólares da nossa exportação. Só que ao mesmo tempo que nós caímos a nossa exportação para os Estados Unidos, o Brasil aumentou a exportação para a Europa. Nós exportamos a mais 1 bilhão e meio para a Europa. Nós exportamos 8 bilhões a mais para a China e exportamos, por exemplo, para a Índia, quase 2 bilhões de dólares a mais também. Então, embora tenha caído a exportação para os Estados Unidos, o Brasil bateu recorde de exportação esse ano, se a gente pegar janeiro a maio, onde

0: nós tivemos 12 bilhões de dólares a mais. E interessante, Luciano, é que das 2 mil empresas que estão com a Apex Brasil, que a gente trabalha, que a gente apoia e exportam para os Estados Unidos, nós tivemos 72% dessas empresas, elas diversificaram o mercado. Elas continuam exportando para os Estados Unidos, mas passaram também a exportar para outros mercados.
1: Presidente, nós temos apenas um minutinho a mais.
0: Para a diversificação.
1: Atualmente, o comércio entre Brasil e União Europeia movimenta cerca de 100 bilhões de dólares por ano. Você já tem uma estimativa de quanto esse fluxo pode crescer com a entrada em vigor, né, desse acordo?
0: Olha, Luciano, nós fizemos um estudo pegando só 543 produtos, que são aqueles que a gente está priorizando, só esses 543 produtos, na estimativa da Apex Brasil, no nosso estudo, que são os nossos produtos prioritários, eles podem render ao Brasil no curto prazo, nos próximos 12 meses, um incremento de exportação de até 1 bilhão de dólares. E aí, basta também colocar que a gente tem não só esses 543, mas a gente tem milhares de outros produtos também com oportunidade, de modo que eu acho que a gente está com uma expectativa muito positiva de ter um crescimento aí de pelo menos 1 bilhão de dólares nos próximos meses para a Europa.
2: Muito bem, nós conversamos com Laudemir Miller, presidente da Apex Brasil, a Agência Brasileira de Promoção de Exportações. Muito obrigada pela sua entrevista aqui à Voz do Brasil, presidente.
0: Obrigado, Mariana. Boa noite a todos.
1: Garantir acesso à educação, lazer e proteção para crianças e adolescentes é um dever do Estado e de toda a sociedade, como estabelece a Constituição Federal.
2: Mas essa realidade ainda é distante para mais de 1 milhão e 600 mil jovens de todo o país submetidos ao trabalho precoce.
1: Para mudar esse cenário, o Ministério do Trabalho e Emprego lançou o novo Plano Nacional de Erradicação do Trabalho Infantil.
2: Com metas válidas até 2035, a iniciativa quer fortalecer a rede de fiscalização e assistência social em todo o Brasil.
3: Brincar, estudar e se desenvolver, direitos que ainda estão longe da realidade de milhões de crianças e adolescentes brasileiros. Segundo o IBGE, em 2024, o país registrou cerca de 1 milhão 650 mil crianças e adolescentes entre 5 e 17 anos em situação de trabalho infantil. O Nordeste concentra o maior número de casos, com 506 mil crianças e adolescentes nessa condição, seguido pelas regiões Sudeste, Norte, Sul e Centro-Oeste. Entre as principais causas estão a desigualdade social, a baixa renda familiar e a evasão escolar. No Brasil, qualquer trabalho é proibido para menores de 14 anos. Dos 14 aos 16 anos, só é permitido na condição de jovem aprendiz. Para enfrentar esse problema, o Ministério do Trabalho e Emprego lançou o Plano Nacional de Prevenção e Erradicação do Trabalho Infantil e Proteção a Adolescentes no Trabalho, com vigência até 2035. Uma conquista coletiva, destacou Roberto Guimarães, coordenador nacional de erradicação do trabalho infantil.
4: Esta quarta edição representa avanços significativos e confere maior estabilidade, continuidade e capacidade de planejamento de longo prazo.
3: O documento reúne metas, indicadores e estratégias para fortalecer a proteção de crianças e adolescentes em todo o país. A proposta foi construída de forma coletiva, com participação do governo, trabalhadores, empregadores, sistema de justiça, sociedade civil e organismos internacionais. Para o ministro do Trabalho e Emprego, Luiz Marinho, cabe à sociedade monitorar, fiscalizar as metas do plano e combater o trabalho infantil.
5: Esse é o compromisso deste quarto plano. O compromisso de todos e todas, para que nós possamos sonhar e trabalhar para realizar esse sonho, para um dia sermos declarados trabalho infantil erradicado.
3: Para adolescente de Sergipe, Ellen Hipólito, representante do comitê que debateu o novo plano, lugar de criança não é no trabalho, é na escola, no brincar e na oportunidade de sonhar com um futuro melhor.
6: É por isso que esse plano, ele é muito mais do que um documento. Ele representa a construção de oportunidades e para que crianças e adolescentes eles possam realmente estar na escola e sonhar, que é o que a gente sempre quer na nossa infância.
3: Com duração de 10 anos, o novo plano vai orientar as políticas públicas de combate ao trabalho infantil em todo o país. A meta é fortalecer a rede de proteção e garantir que crianças e adolescentes tenham acesso à educação, ao lazer e ao desenvolvimento pleno de seus projetos de vida. Reportagem Pablo Mundim.
1: Essas foram as notícias do Governo do Brasil.
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2: STF começa a julgar ações que questionam a exclusão de pessoas com autismo da isenção de impostos na compra de veículos.
3: STJ valida uso da ferramenta conhecida como teimosinha em execuções fiscais.
2: TSE lança manual do eleitor.
3: Boa noite, eu sou Marcela Luiza.
2: E eu sou Walter Lima.
3: O Supremo Tribunal Federal começou a analisar dispositivos da regulamentação da reforma tributária que restringiram a isenção de impostos na compra de veículos por pessoas com deficiência.
2: A discussão envolve as regras de isenção do imposto sobre bens e serviços e da contribuição sobre bens e serviços instituídos pela reforma tributária.
3: Pela nova legislação, pessoas com deficiência têm direito à alíquota zerada na compra de veículos, mas o benefício foi restrito ao excluir situações que demandam suporte à mobilidade, como o autismo de nível 1. Na sessão de hoje, o plenário escutou as partes do processo. Depois, o julgamento foi suspenso e será retomado em uma outra data ainda a ser definida. A reiteração automática de ordens de bloqueio via Cisbajude pela chamada teimosinha é medida legítima para efetivar a execução, cabendo ao executado demonstrar causas impeditivas do gravame.
2: Essa tese do STJ deve ser seguida pelos tribunais de todo o país. Fátima Uchoa.
4: A teimosinha permite a repetição automática das ordens de bloqueio de dinheiro nas contas bancárias do devedor sem necessidade de nova decisão judicial. Para o relator na primeira sessão do STJ, ministro Sérgio Cucchina, essa ferramenta contribui para a efetividade da execução, a duração razoável do processo e a eficiência da prestação jurisdicional, além de contribuir para impedir o esvaziamento de contas pelo devedor e aumentar as chances de localização de ativos financeiros para satisfazer o crédito. Ainda segundo o ministro, o risco de a teimosinha alcançar valores protegidos por lei é controlado pelos meios legais de impugnação e pelo dever do juiz de cancelar indisponibilidades irregulares ou excessivas.
3: TSE lança Manual do Eleitor, um guia que reúne as principais orientações para quem vai participar das eleições 2026.
2: O anúncio foi feito pelo presidente do TSE, ministro Cássio Nunes Marques, durante sessão desta quinta-feira. Estevão Furtado.
5: Além das versões impressa e digital do manual, a iniciativa também prevê vídeos explicativos no canal da Justiça Eleitoral no YouTube, um site exclusivo e conteúdos nas redes sociais do Tribunal. Entre as orientações estão a obrigatoriedade de apresentar um documento oficial com foto para votar e a proibição do uso de celular na cabine de votação, medida que garante o sigilo do voto. O presidente também destacou o lançamento do programa Seu Voto Importa, que amplia ações de inclusão e acessibilidade nas eleições e busca incentivar especialmente a participação de jovens de 16 e 17 anos no processo eleitoral.
3: Estatal é condenada a indenizar analista de RH ameaçada com canivete.
2: A trabalhadora deve receber R$12 mil por danos morais. Marja Lacerda.
6: A analista trabalhava em uma empresa que prestava serviços para a Celesc Distribuição em Blumenau, Santa Catarina. Quando a empresa foi vendida, o salário dos empregados passou a atrasar. Um deles, num ato de desespero, fez a analista refém, a ameaçando de morte. Para os ministros do TST, a Celesc, como empresa contratante, também é responsável por descumprir as normas de segurança no trabalho, permitindo que a trabalhadora terceirizada fosse exposta à situação de risco.
3: Justiça Federal atende a pedidos do MPF e determina consolidação de terra indígena no Pará.
2: Entes governamentais foram condenados a pagar mais de R$2 milhões por danos morais coletivos por omissão histórica. Vanessa Pereira.
7: A sentença reconheceu a validade do decreto estadual publicado em 1945

0: que garante o direito do território ao povo indígena Amanaié, no Pará, além do pagamento de indenização por danos morais coletivos e por omissão histórica. O governo do Pará, o Instituto de Terras do Pará, a União e a FUNAI deverão fazer estudos técnicos e realizar a retirada de ocupantes irregulares da área.
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1: Uma boa noite.
2: E até amanhã.
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5: Eu sou Paula Groba.
6: E eu sou Humberto Pinheiro.
5: E estes são os destaques de hoje do Jornal do Senado, que começa agora.
6: Próximo presidente da República enfrentará desafio de ajuste fiscal, aponta relatório da IFE.
5: Discussão no STF sobre controle de gastos públicos repercute no Senado.
6: Nova lei amplia atendimento no SUS para pessoas com dor crônica.
5: Boa noite.
6: Boa noite.
5: Existem dores que duram meses ou até anos, afetam milhões de brasileiros e podem comprometer o trabalho, o sono e a qualidade de vida.
6: Para ampliar o atendimento a esses pacientes, uma nova lei garante assistência integral pelo SUS e cria o Dia Nacional de Conscientização e Enfrentamento da Dor Crônica. A repórter Marcela Cunha tem os detalhes.
7: As pessoas que convivem com dor crônica agora têm direito a atendimento integral pelo SUS. O texto prevê acompanhamento na rede pública e determina que o paciente seja informado sobre os riscos e possíveis efeitos adversos dos tratamentos. Segundo a Sociedade Brasileira de Estudos da Dor, a condição atinge cerca de 60 milhões de pessoas no Brasil. Para o senador Dr. Irã, do Progressistas de Roraima, a medida corrige uma lacuna no acesso a tratamento.
8: Um tema tão importante que é negligenciado pelo nosso Sistema Único de Saúde, que tem um tripé pétreo da universalidade, da equidade e da integralidade, que é o nosso SUS. Ao fazer a defesa desse projeto, você beneficia essas pessoas para que elas tenham acesso amplo e rápido ao nosso sistema de saúde, pessoas com dor crônica, e eu me incluo aqui, e assim é com muitas pessoas.
7: A nova lei também cria o Dia Nacional de Conscientização e Enfrentamento da Dor Crônica em 5 de julho. A data será representada pela cor verde e deve estimular campanhas sobre prevenção, diagnóstico, opções de tratamento e combate ao preconceito contra quem vive com dor constante. Para a senadora doutora Eudócia, do PSDB de Alagoas, a criação de uma data nacional tem um papel estratégico na ampliação da conscientização e na mobilização de profissionais e gestores em torno do tema.
9: A iniciativa confere visibilidade a uma condição que afeta milhões de brasileiros e que muitas vezes permanece invisível no debate público. A dor crônica compromete a qualidade de vida, limita a autonomia e interfere nas relações sociais, familiares e profissionais, configurando um importante desafio para o sistema de saúde e para a sociedade.
7: O projeto teve origem na Câmara dos Deputados e foi aprovado pelo Senado em maio, sob relatoria do senador Flávio Arnes, do PSB do Paraná. A regulamentação pelo Executivo deverá detalhar como esse acompanhamento será oferecido no SUS.
5: E o senador astronauta Marcos Pontes, do PL de São Paulo, defendeu que a avaliação para o exercício da atividade médica seja realizada pelo Conselho Federal de Medicina e não pelo Ministério da Educação, como prevê a medida provisória editada pelo governo federal. A proposta torna obrigatória a aprovação de um exame nacional para exercer a profissão. O texto já está em vigor, mas ainda precisa ser analisado pelo Congresso Nacional.
6: Segundo o parlamentar, a certificação dos profissionais deve ficar sob responsabilidade da entidade que representa a categoria, de forma semelhante ao que ocorre com a Ordem dos Advogados do Brasil. Já o MEC caberia avaliar a formação dos estudantes, além de fiscalizar a qualidade dos cursos de graduação. Para Marcos Pontes, é necessário separar as funções de formação e fiscalização. Ele afirma que o órgão responsável pelo ensino não deve ser o mesmo encarregado de atestar a proficiência dos futuros médicos.

0: médicos.
1: A função do Conselho Federal de Medicina é a avaliação dos profissionais. Assim como é feito na advocacia, você tem os cursos de formação de advogados e depois você tem a OAB para que o profissional possa ser certificado pelos seus pares para poder exercer essa profissão, da mesma forma da medicina.
2: O Supremo Tribunal Federal vai...

0: No girão do Novo do Ceará, o Brasil não precisa escolher entre irresponsabilidade fiscal e ativismo judicial. O caminho correto, na visão dele, é cumprir a Constituição, respeitar a lei de responsabilidade fiscal e preservar o papel de cada poder. Já o senador Oriovisto Guimarães, do PSDB do Paraná, classificou de oportuna a proposta de súmula vinculante.
1: Vem no momento em que o país está ampliando gastos, desrespeitando a lei de responsabilidade fiscal, e é preciso que aqueles que querem que essa lei seja cumprida recorram ao Supremo e que o Supremo tenha um instrumento dessa súmula vinculante para facilitar os julgamentos e para que realmente a lei da responsabilidade fiscal seja respeitada.
0: Para Marcos Pestana, diretor executivo da Instituição Fiscal Independente, órgão vinculado ao Senado, que tem como uma de suas atribuições mensurar o impacto fiscal, especialmente os decorrentes de decisões dos poderes da República, a iniciativa é redundante. Ele explicou que a Constituição e a Lei de Responsabilidade Fiscal já exigem que qualquer gasto extra proposto venha acompanhado de medida compensatória, como corte de despesa ou aumento de tributos.
2: E quem assumir a presidência da República no próximo ano terá pela frente um grande desafio: equilibrar as contas públicas.
3: Um relatório da Instituição Fiscal Independente alerta que, sem medidas de ajuste, a dívida do governo pode alcançar um nível recorde na próxima década. A reportagem é de Douglas Castilho.
4: Segundo a entidade, a instabilidade em alguns dos maiores produtores de petróleo do mundo pressiona a inflação e prejudica o poder de compra das famílias, o que deve levar o Banco Central a manter uma política de juros altos por mais tempo. Assim, o relatório prevê que a inflação feche o ano em 5%, resultado acima do teto da meta, e que a taxa Selic diminua apenas 0,25 ponto percentual. O diretor da IFE, Alexandre Andrade, explicou como todo esse processo acontece na prática, dando o exemplo do diesel.
5: O diesel mais alto vai afetar fretes, custo de transporte de mercadorias, e isso tudo é repassado para os preços finais dos produtos. Então, a depender dos desdobramentos do conflito, isso tende a ser muito ruim para os índices de inflação.
4: Apesar desse aspecto negativo, o Brasil pode se beneficiar em outro ponto, ao menos no curto prazo. Como grande produtor de petróleo, o país aumenta o preço da venda, ganha dividendos pagos pela Petrobras e ainda melhora a arrecadação de tributos, cumprindo a meta fiscal no ano. Mas o relatório reforçou a preocupação com o aumento constante da dívida pública, que, segundo o documento, pode chegar a níveis insustentáveis em 2036.
2: O senador Isalci Lucas, do PL do Distrito Federal, destacou a instalação da Frente Parlamentar Mista de Defesa dos Feirantes. Segundo o parlamentar, a iniciativa busca fortalecer a atividade das feiras livres e valorizar os trabalhadores do setor.
3: Isalci defendeu ainda projeto de autoria da senadora Leila Barros, do PDT do Distrito Federal, que propõe a criação de regras para garantir que os feirantes que trabalham há pelo menos 5 anos na mesma feira não precisem se submeter à licitação e tenha o direito de transferir o ponto para familiares.
6: Eles estão passando por um momento difícil porque o governo não tem a sensibilidade, está querendo licitar todos os boxes das feiras. Quer dizer, os grandes empresários que têm grana vão lá e vão ganhar a licitação.
2: E o fim da escala 6x1 terá sessão de debate temático no Senado. A sessão será no dia 1º de julho. O objetivo é discutir os impactos sociais, econômicos e produtivos da redução da jornada de trabalho.
3: A PEC, aprovada pela Câmara, reduz a carga semanal de 44 para 40 horas, garante 2 dias de descanso e prevê uma implementação gradual ao longo de 14 meses. Repórter Lana Dias.
7: Devem participar do debate especialistas, representantes do governo, do setor produtivo e dos trabalhadores. O presidente do Senado, Davi Alcolumbre, também confirmou a presença da Frente Nacional de Prefeitas e Prefeitos. O senador Randolfe Rodrigues, do PT do Amapá, diz ter expectativa de votar o texto antes do recesso parlamentar.
8: Então nós estamos até 17 de julho para votar o fim da 6x1 e a instituição da escala 5x2. Eu estou confiante que antes de entrarmos em recesso, nós apreciaremos.
7: Mas o senador Oriovisto Guimarães, do PSDB do Paraná, disse que a proposta não deveria ser votada em período próximo às eleições.
9: E votar essas coisas em período pré-eleitoral é uma loucura. A escala 6x1 é a maior de todas as bombas fiscais que nós podemos aprovar.
7: A proposta de emenda à Constituição, que acaba com a escala 6x1, já foi aprovada na Câmara dos Deputados.
3: Música. edição de Paula Groba e trabalhos

0: técnicos de João Lira, o Jornal do Senado fica por aqui. Acompanhe agora as notícias da Câmara dos Deputados. Boa noite.
1: Boa noite e até amanhã.
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3: Avança projeto que amplia a promoção de eventos do esporte feminino.
4: Propostas ampliam suporte para mulheres grávidas e mães que estudam.
3: Câmara prioriza emissão de documento à vítima de violência doméstica.
4: Parlamentares aprovam novo símbolo para identificação da pessoa idosa.
3: Boa noite. Os deputados aprovaram um projeto que estabelece um novo símbolo nacional para identificar pessoas idosas. O texto pode seguir agora para o Senado, como informa a repórter Sofia Peçanha.
5: A Comissão de Constituição e Justiça da Câmara aprovou o projeto que institui um novo símbolo nacional de identificação da pessoa idosa. Hoje, o símbolo mais conhecido é o desenho de uma pessoa curvada com bengala. Pelo projeto, essa imagem será substituída por um novo símbolo, uma pessoa em pé acompanhada da inscrição 60+. O texto altera o Estatuto da Pessoa Idosa e a Lei de Atendimento Prioritário, para determinar que um novo símbolo seja utilizado em assentos preferenciais no transporte coletivo, vagas de estacionamento, filas e caixas prioritários, além de demais sinalizações destinadas ao atendimento preferencial da população idosa. Na justificativa do projeto, o autor, o deputado Gabriel Nunes, do PSD da Bahia, argumentou que o símbolo atual passa uma imagem negativa e estereotipada do envelhecimento, associando a pessoa idosa à fragilidade e à limitação física. A relatora do projeto, na Comissão de Constituição e Justiça, a deputada Maria do Rosário, do PT do Rio Grande do Sul, afirmou que o país vive uma mudança no perfil da população.
6: Nós estamos cada vez mais velhos, mas nós queremos a longevidade com qualidade de vida. As próprias palavras que a gente usa, parece que a gente fala sobre o mundo produtivo quando não estamos aposentados. E quando estamos aposentados, falamos em inativo.
5: O projeto não muda direitos nem cria novos benefícios para a população idosa. Apenas altera a identificação visual. Essa padronização do símbolo, segundo a Maria do Rosário, também ajuda no reconhecimento dos direitos da pessoa idosa em diferentes ambientes.
6: Esses símbolos unificados no plano nacional contribuem também para que, independente do letramento da pessoa, a gente olhe para uma vaga de estacionamento, para um espaço, para uma fila e faça cumprir as demais leis, seja na saúde, seja no estacionamento, como eu falei, seja em todas as áreas. Então, eu creio que criar esse símbolo hoje faz uma diferença para um Brasil que quer assegurar dignidade, direitos e respeito, sobretudo, à pessoa idosa.
5: Alguns estados já utilizam o símbolo sugerido em suas regiões, mas agora o projeto institui a imagem como símbolo oficial em todo o país. Aprovado pelas comissões da Câmara, o projeto seguirá para o Senado. Da Rádio Câmara de Brasília, Sofia Peçanha.
2: Segurança Pública.
4: Adilson Barroso, do PL de São Paulo, apresentou o projeto que cria um sistema de alerta por aplicativo para avisar vítimas de violência doméstica sobre a aproximação de agressores monitorados por tornozeleira eletrônica.
3: Adilson Barroso ressalta que a ferramenta permite chamar o serviço de emergência com envio da localização em tempo real, registrando as violações como elemento de prova. Ele acrescenta que, segundo o projeto, o poder público poderá fornecer celular às vítimas atendidas.
2: Votação.
4: A Câmara dos Deputados aprovou prioridade na emissão de documentos para mulheres vítimas de violência doméstica. A repórter Júlia Lopes conta como deve funcionar.
7: Mulheres vítimas de violência doméstica que tiverem seus documentos destruídos ou roubados pelo agressor poderão ter atendimento prioritário para emissão de novos documentos. A medida está prevista no projeto de lei do deputado Duda Ramos, do Podemos de Roraima, aprovado pela Comissão de Constituição e Justiça da Câmara dos Deputados. A proposta altera a Lei Maria da Penha e também poderá beneficiar os dependentes da vítima. A mudança busca fortalecer a proteção e a autonomia das mulheres ao reconhecer a importância da documentação pessoal para garantir independência e acesso a direitos. O texto prevê atendimento prioritário em órgãos de identificação civil, cartórios e demais entidades responsáveis pela emissão de documentos com medidas de segurança e proteção da privacidade das vítimas. A regra vale para todos os documentos pessoais da mulher e de seus dependentes. O relator da proposta, deputado Diego Garcia, do União do Paraná,

0: destacou que o projeto prevê mecanismos de proteção e sigilo durante todo o processo.
1: A comprovação será feita presencialmente por meio do boletim de ocorrência ou outro documento equivalente que comprove a situação de violência doméstica. E um ponto muito importante, o projeto também garante que todo esse processo seja feito com segurança e sigilo, protegendo a vítima e evitando qualquer risco adicional à sua integridade.
0: O texto aprovado também altera o Código Penal. Assim, a retenção, subtração ou destruição de documentos da mulher ou de seus dependentes será classificada como violência psicológica contra a mulher. O projeto, que garante prioridade na emissão de novos documentos para vítimas de violência doméstica, segue agora para análise no Senado. Da Rádio Câmara de Brasília, Júlia Lopes.
2: Direitos Humanos.
3: O projeto que obriga pais agressivos a participar de programa de prevenção de violência pode seguir para o Senado. A repórter Paula Bittar tem os detalhes da proposta.
4: A Comissão de Constituição e Justiça da Câmara aprovou um projeto que obriga pais ou responsáveis que tenham praticado violência contra criança ou adolescente a participar de programas de prevenção desse tipo de agressão. A relatora na CCJ, a deputada Laura Carneiro, do PSD do Rio de Janeiro, disse que o texto se harmoniza com a Constituição Federal, que assegura às crianças com prioridade a proteção integral e o resguardo contra toda forma de negligência, violência, crueldade e opressão. O texto aprovado modifica o Estatuto da Criança e do Adolescente para estabelecer que, uma vez verificada a hipótese de violência física, sexual, psicológica, negligência ou abandono, a autoridade judicial poderá determinar, além do afastamento do agressor da moradia, seu ingresso em programas de prevenção de violência contra crianças ou adolescentes. O autor do projeto, o deputado José Medeiros, do PL de Mato Grosso, disse que a proposta caminha no sentido de trabalhar a saúde mental desses agentes.
5: Um projeto muito importante, porque trata, inclusive, sobre saúde mental. Nós temos vários casos, por exemplo, de violência doméstica em casa com crianças e que chega ao óbito. Esse projeto, ele amplia a atuação do juiz. Ele dá instrumentos para que o juiz possa, não só a questão da pena ali, que ele tem que se ater a isso, mas também demandar um tratamento para a saúde mental do pai ou da mãe que estiver envolvido em casos de violência contra crianças.
4: A proposta que obriga pais ou responsáveis que tenham praticado violência contra criança ou adolescente a participar de programas de prevenção desse tipo de agressão já pode seguir para análise do Senado, a menos que haja recurso para votação antes pelo plenário da Câmara. Da Rádio Câmara de Brasília, Paula Bittar.
2: Justiça.
6: A Câmara aprovou a proibição de candidatura ao Conselho Tutelar de pessoas condenadas por crimes graves. A repórter Fabielle Pires nos conta quais são os casos.
7: A Câmara dos Deputados aprovou uma proposta que proíbe a candidatura ao cargo de Conselheiro Tutelar de pessoas condenadas por crimes graves. Atualmente, para ser integrante de Conselho Tutelar, os candidatos devem ter reconhecida idoneidade moral. Mas a lei não lista critérios para esse requisito. Por isso, a deputada Ana Paula Lima, do Partido dos Trabalhadores de Santa Catarina, apresentou a mudança para impedir que condenados por crimes graves não possam concorrer. O Conselho Tutelar é um órgão de fiscalização que busca garantir que crianças e adolescentes tenham seus direitos respeitados. Os membros são eleitos em cada município a cada 4 anos. A relatora da proposta, deputada Laura Carneiro, do PSD do Rio de Janeiro, que foi secretária de Assistência Social, defendeu a importância dos conselheiros tutelares na proteção de crianças e adolescentes que estão em situação de vulnerabilidade. Ela julga que não pode ser conselheiro tutelar qualquer pessoa.
8: Não pode ser conselheiro tutelar aquele que comete um crime, né? Mesmo que ele tenha cumprido a sua pena, ele tem sob a sua tutela aquele delito que foi cometido na sua história.
7: O texto final aprovado foi elaborado pela relatora. Laura Carneiro definiu os crimes graves como aqueles previstos em algumas leis de combate à violência, como a Lei de Crimes Hediondos, crimes violentos previstos na Lei Maria da Penha, além de crimes de injúria contra criança e adolescente, racismo e de improbidade administrativa. O projeto que proíbe a candidatura ao cargo de conselheiro tutelar de pessoas condenadas por crimes graves foi aprovado por todas as comissões e segue agora para análise do Senado. Da Rádio Câmara de Brasília, Fabielle Pires.
2: Economia.

0: A Gadelha do PT do Rio de Janeiro apoia o projeto que proíbe a exploração, a oferta e a publicidade de apostas de cota fixa. A proposta revoga a legislação que regulamenta as bets e prevê o bloqueio de plataformas, aplicativos e transações financeiras ligadas à atividade.
1: Dimas Gadelha alerta para o aumento do endividamento das famílias e para os prejuízos à saúde mental associados às apostas online. Segundo ele, a ideia é conter os impactos sociais e econômicos dessa atividade, prevendo inclusive punições para quem facilitar o acesso a plataformas proibidas.
2: Relações Exteriores.
0: A comissão aprova a revogação de confisco de bens de alemães, japoneses e italianos por causa da Segunda Guerra Mundial. A repórter Maria Neves contextualiza a proposta.
3: A Comissão de Relações Exteriores da Câmara aprovou o projeto do deputado Kim Kataguiri, destinado a revogar um decreto de 1942, que tinha por objetivo confiscar bens de alemães, japoneses e italianos. Durante a Segunda Guerra Mundial, de 1939 a 1945, Japão e Itália se alinharam ao governo alemão de Adolf Hitler e formaram o chamado Eixo. No Brasil, o presidente da época era Getúlio Vargas, que ao final do conflito se alinhou aos adversários do Eixo, grupo chamado de Aliança e formado por França, Inglaterra, Estados Unidos e a antiga União Soviética. Foi nesse contexto da guerra que o governo brasileiro editou o decreto agora revogado. Kim Kataguiri ressalta que japoneses, alemães e italianos não tinham nenhuma influência ou participação nas decisões políticas e militares tomadas pelos governos de seus países durante a guerra. Para o deputado, manter o decreto em vigor não faz nenhum sentido e afronta os princípios de justiça e igualdade. Relator do texto, o deputado Luiz Felipe de Orleans e Bragança, do PL de São Paulo, afirma que a norma já era injusta em 1942. Ele ressalta que os imigrantes alemães, japoneses e italianos e seus descendentes jamais deveriam ter sido punidos pelas ações dos governos do Eixo. Hoje, na opinião do parlamentar, o decreto contraria o Estado Democrático de Direito.
4: Na diplomacia, os gestos são muito importantes. Esperamos que a revogação de norma tão cruel sirva como gesto de amizade em face de países tão caros à política externa brasileira e às relações internacionais do país.
3: Ainda em 1946, um decreto do então presidente Eurico Gaspar Dutra devolveu bens e direitos dos cidadãos italianos. As propriedades confiscadas de alemães e japoneses foram restituídas ao longo dos anos. Apesar disso, o decreto de 1942 nunca foi revogado. A última propriedade tomada pelo governo brasileiro na época era uma escola japonesa localizada em Santos, no litoral de São Paulo. Em 2018, o prédio foi devolvido à Associação Japonesa de Santos como parte das comemorações dos 110 anos da imigração japonesa para o Brasil. Os bens não reclamados foram incorporados ao patrimônio da União. O projeto que revoga decreto de Getúlio Vargas que confiscava bens de alemães, japoneses e italianos ainda será analisado pela Comissão de Constituição e Justiça. Da Rádio Câmara de Brasília, Maria Neves.
2: Educação.
1: Propostas ampliam a rede de apoio para grávidas e mães que estudam. A reportagem é de José Carlos Oliveira.
5: As comissões da Câmara dos Deputados analisam 5 projetos de lei que ampliam o apoio a estudantes grávidas em período pós-parto ou que estejam amamentando. A intenção é criar condições nas escolas e universidades para que elas possam se manter nos cursos normalmente. A relatora, a deputada Cris Tonietto, do PL do Rio de Janeiro, apresentou o texto consolidado das propostas nas comissões da Mulher e de Previdência e Assistência Social.
6: A gente sabe que tem um momento que é muito sagrado para a mulher, que é justamente a maternidade. Agora, também também não é justo que uma mulher, justamente por estar grávida, por estar passando pelo

0: período depois, no caso, puerpério, parto, que ela tenha ali algum tipo de cerceamento dos seus direitos, né? E principalmente esse vínculo materno-infantil. O projeto, ele promove um acolhimento, ele viabiliza a oportunidade para que a mulher possa ter o seu direito à educação assegurado.
1: O texto altera a Lei de Diretrizes e Bases da Educação Nacional para garantir adaptações necessárias nas instituições de ensino. A lei que regula os exercícios escolares em casa também ganha novas regras específicas para essas estudantes, sobretudo em relação a acompanhamento pedagógico e material didático. Cristo Nieto cita outros benefícios.
0: Às vezes a flexibilização de prazos administrativos, para que ela possa entregar eventualmente a monografia com um tempo um pouquinho mais dilatado, porque é uma questão de direito. Então, no ambiente acadêmico, a gente precisa de oferta mesmo, de espaços que possa a mulher amamentar o seu bebê, que ela possa, de repente, trocar uma fralda do bebê, se ela tiver que, por alguma razão, levar esse bebê, eventualmente, questões de acesso remoto para esta mulher, para que ela tenha a possibilidade de não deixar e não negligenciar, em hipótese alguma, a sua vocação primária, que é justamente a maternidade, mas também sem sacrificar, de alguma forma, os seus sonhos, os seus projetos.
1: De acordo com o texto, os mesmos direitos serão garantidos às estudantes que adotarem uma criança ou receberem guarda judicial para adoção. Nesses casos, o prazo do benefício é limitado a 120 dias, o mesmo da licença maternidade. A proposta ainda vai passar pela análise das comissões de educação e de Constituição e Justiça. Da Rádio Câmara de Brasília, José Carlos Oliveira.
2: Saúde.
3: O projeto de Florentino Neto, do PT do Piauí, garante que laudos, exames e relatórios médicos emitidos por profissionais da rede privada sejam aceitos pelo SUS. De acordo com o texto, os documentos poderão ser usados para encaminhamentos, regulação de consultas e continuidade de tratamentos na rede pública.
4: Florentino Neto acredita que a medida evita a repetição de consultas e exames já realizados. Segundo o deputado, o objetivo é reduzir a burocracia e acelerar o acesso dos pacientes a diagnósticos e a atendimentos especializados.
2: Esporte.
3: Projeto que busca ampliar a promoção de grandes eventos de esporte feminino avança na Câmara. A repórter Silvia Munhato tem os detalhes.
5: A Comissão de Esporte da Câmara aprovou o projeto para obrigar as entidades esportivas responsáveis pela organização de grandes eventos a adotar medidas de promoção do esporte feminino. A ideia é melhorar a visibilidade institucional, o acesso a estruturas esportivas adequadas e o desenvolvimento de categorias de base e formação profissional feminina. A proposta original da deputada enfermeira Rejane, do PCdoB do Rio de Janeiro, tratava do fortalecimento do futebol feminino com várias medidas para garantir a igualdade de gênero. A relatora, deputada Nelly Aquino, do Podemos de Minas Gerais, alterou a proposta, retirando alguns pontos que, segundo ela, já constam da Lei Geral do Esporte, e aproveitou para ampliar o alvo da proposta para todos os grandes eventos esportivos, não apenas o futebol. A deputada enfermeira Rejane apoiou as mudanças.
6: Quanto mais a gente consiga aprimorar uma proposta legislativa para valorizar, né, as mulheres, e eu tenho muita luta também com mulheres negras, com a população LGBT, enfim, eu acho que a gente tem que ir à frente. Não dá para retroceder.
5: O projeto, que trata da promoção da participação feminina em grandes eventos esportivos, será analisado agora pelas comissões de Defesa dos Direitos da Mulher, de Finanças e Tributação e de Constituição e Justiça. Da Rádio Câmara de Brasília, Silvia Minhato.
4: O projeto reconhece as seleções brasileiras masculina e feminina de futebol como manifestação da cultura nacional e símbolo da identidade brasileira. Autor da proposta, Hélio Lopes, do PL do Rio de Janeiro, destaca o papel histórico das equipes na formação da memória e do sentimento de pertencimento dos brasileiros.
3: O texto ressalta tanto a trajetória da seleção masculina quanto a contribuição da seleção feminina para a valorização do futebol. Segundo Hélio Lopes, as duas equipes ajudam a projetar a imagem do Brasil no exterior e reforçam uma referência esportiva e cultural.
4: Termina agora o Jornal Câmara dos Deputados, produzido pela Rádio Câmara, com trabalhos técnicos de Wellington Teles e apresentação de Tércia Guimarães e Luciana Vieira. Uma boa noite para você.
3: A Voz do Brasil volta amanhã. Boa noite.
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0: Morro Grande FM, agora 10:02. Boa noite.
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2: Muito bem, a partir de agora está no ar mais um programa Love Time, trazendo para suas noites o amor, a emoção de estar perto daquela pessoa que te completa. Mais uma edição desse programa com a comunicação de Mauro Vitulo, te agradecendo desde já por estar com a gente para curtir essas canções apaixonadas do passado e também do presente com a gente. A partir de agora teremos aqui no programa os nossos momentos, teremos aqui toque do coração, de coração para coração, teremos também momento super esperado do programa, que é a tradução. Daqui a pouquinho a gente já toca um pedacinho dela para você ficar sabendo qual será a música a ser traduzida nesta edição de hoje. Fique com a gente a partir de agora, ame bastante, abra seu coração e fique feliz na noite. Para começar, tem James Taylor com a música Rain Man.
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Labouche no Love Time, Say You'll Be Mine, Guilherme Arantes, uma canção de 78, Êxtase, Backstreet Boys, As Long As Love Me, aí dos anos 90, e James Taylor também, recortamos

0: por aqui, até final da década de 70, Randy Man, música linda, lindíssima, curtimos nessa edição do Love Time. Continue com a gente, nosso programa está no ar, está apenas começando, só vai dar um tempinho e já voltamos com a primeira edição do De Coração para Coração.
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2: Morro Grande FM, agora 10h19.
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2: Uma boa noite, agora 10h20.
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0: Estamos de volta com você, agradecendo as pessoas que estão na noite acompanhando aqui o amor do Love Time. E a gente sempre faz aqui na noite tudo com muito carinho, pensando em você que está aí do outro lado da internet ou do rádio, curtindo esse momento carinhoso do nosso programa.
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0: De tudo ficaram três coisas: a certeza de que estamos sempre começando, a certeza de que é preciso continuar, a certeza de que seremos interrompidos antes de terminar. Portanto, devemos fazer da interrupção um caminho novo, da queda um passo de dança, do medo uma escada, do sonho uma ponte, da procura um encontro, sempre buscando o amor.
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0: Whitney Houston, I Will Always Love You, tema do filme O Guarda-Costas. Também tivemos Kylan Pidgeon, canção dos anos 70, uma das músicas mais tocadas do Elton. Recordamos também Sandra de Sá, Bye Bye Tristeza, né? Vamos Sorrir Bastante, música muito bonita aí, início da década de 80, The Beatles, And I Love Here, essa música dos anos 60, e também Manhattan's, com a música Forever By Your Side, uma canção de 1977 que curtimos por aqui na noite. A gente só dá um tempo e voltamos já.
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2: Agora são 10h41. Boa noite!
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3: Morro Grande, 10h42.
2: Boa noite.
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5: Você também que está aí do outro lado do rádio pode participar das nossas redes sociais. Eu estou aguardando você lá. É @lovemdemedia. Você participa lá. É, também tem o Facebook, né? Para você que gosta muito do Facebook, também tem o seu Facebook. É, pode estar participando com a gente, com certeza. Eu aguardo também você no nosso Facebook. Quem vai cantar pra gente é George Benson, In Your Arms.
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0: Boa Noite, One More Night, canção aí, é essa música início dos anos 80, George Benson, canção de 79, In Your Arms, curtimos e recordamos por aqui. A gente só dá um tempinho e daqui a pouquinho tem a primeira edição do nosso Toque do Coração no Love Time.
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2: Morro Grande, agora 10h59, boa noite.
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2: Morro Grande FM, agora 11:01. Boa noite.
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0: Já voltamos, estamos no Love Time. Daqui a pouquinho também tem tradução do programa. Os bons momentos da noite reservamos para você, com certeza, que está aqui nessa sintonia ou pela internet curtindo o nosso programa.
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0: Quando sentir saudade, o coração avisar, feche teus olhos e fique a imaginar o meu sorriso em tua mente iluminar, o meu sussurro em teu ouvido cantar. Vou recitar neste canto um poema de amor, dizendo-te como é bom sentir o teu calor, teus cabelos soltos ao vento encantador, teu corpo todo exalando um leve odor. Nessa harmonia sentirá um beijo levemente, como uma pluma que pelo vento é levada, saciando os teus lábios docemente. A ternura estará mais uma vez imortalizada pela emoção que juntos partilharemos. Nestes breves momentos nos encontraremos.
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0: Johnny Marr King Friend, Ted White Are Friends For. Essa canção é de 1980. Também tivemos o Borbulhas de Amor dos anos 80 do Fagner. No Love Hits também, aliás, no Love Time, né? No Love Time também tivemos por aqui o som de Madonna, You See, e Celine Dion, Because You Loved Me. Uma das mais belas vozes encantadoras do mundo. Aqui com certeza cantou o amor para você nessa edição do Love Time. A gente só dá um tempinho e voltamos daqui a pouquinho. No final do outro bloco, eu vou dizer para você qual será a tradução da música de hoje.
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2: O Grande FM, uma boa noite. Agora 11:20.
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2: 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Boa noite. Agora 11:22.
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0: Estou de volta com você, agradecendo as pessoas que estão no Love Time, sempre com muito carinho lá, recebendo a gente com o coração aberto. Se você ainda não tem o nosso Love Time aí no seu Facebook, é só você localizar, a gente está lá. É Love Time, eu estou esperando você. Agora tem a Supply, A Lot of Love.
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0: Cuma Doris com a música Easy. Canção aí é bonita. É final da década de 70, Mr. Bronco Wings gravou em 82. Ana Carolina para a Rua Me Levar. Lighthouse com a música I Live My Life For You, também dos anos 80. E Air Supply, uma canção de 1978. A Lot of Love, uma belíssima música de amor que deixou muita saudade. Por falar em saudade, daqui a pouquinho tem um momento que dá saudade. Tem tradução e tem essa música.
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0: ouvinte, você vai curtir com a gente daqui a pouquinho no Love Time. Vou trazer para você esse momento todo especial, com muito carinho, muito esperado pelos internautas e pelas pessoas também que ouvem pelo rádio. O nosso programa Love Time é a tradução de hoje.
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2: Morro Grande FM, 11:45 na melhor. Boa noite.
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0: Forro Grande FM, 11:47, na melhor. Boa noite.
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2: Já estamos de volta e agora sim, com aquele momento bem apaixonado do programa que eu digo sempre, todo mundo espera e comenta com a gente, com certeza.
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0: Agora é hora de tradução. Eu trago para você uma canção, música dos anos 90, né? Acho que é final da década de 90. Você confere com a gente a partir de agora essa música linda, ela que tem uma voz muito bonita e cantou com todo amor, com todo sentimento. E a gente traduz para você o som de Faith Hill com a música Breed.
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posso sentir a magia flutuando no ar. Estar com você me deixa desse jeito. Observo a luz do sol dançar através do seu rosto e eu. Eu nunca fui arrebatada assim. Todos os meus pensamentos simplesmente parecem assentar-se na brisa. Quando estou recostada em volta nos seus braços, o mundo inteiro simplesmente desaparece. A única coisa que eu ouço é a batida do seu coração. Porque eu posso sentir você respirar. Está fluindo sobre mim e subitamente estou me dissolvendo dentro de você. Não sobrou nada para se provar. Baby, tudo que precisamos é apenas ficarmos presos no contato. Baby, esse não é o jeito que supõe-se que seja o amor? Eu posso sentir você respirar. Apenas respire.

De uma maneira que eu sei que meu coração está despertando. Enquanto todas as paredes vão desabando. Mais íntimos do que eu jamais senti antes. E eu sei, e você sabe, não há necessidade de palavras nesse momento, porque eu posso sentir você respirar. Está fluindo sobre mim e subitamente estou me dissolvendo dentro de você. Não sobrou nada para se provar. Tudo que precisamos é apenas ficarmos presos no contato, colhendo e firme ímpeto. Baby, esse não é o jeito que supõe-se que seja o amor. Eu posso sentir você respirar.

presos no contato, olhando e pedindo ímpeto. Baby, esse não é o jeito que supõe-se que seja o amor. Eu posso sentir você respirar. Apenas respire. Eu posso sentir a magia flutuando no ar. Estar com você me deixa desse jeito. Essa foi a tradução de hoje, feita em Hill Bridge. Espero que você tenha gostado, curtido, amado e muito. Na próxima edição, nesse mesmo momento, essa tradução para você, tá bom? De todas as canções apaixonadas, com certeza. Agora tem o som de The Love Stem, The Loved, com a música Unity Med Orchestra.

0: Deb Gibson, Lost in the Rhymes, foi tema de novela no início dos anos 80. Também tivemos o Tim Agal, que fez esse clássico maravilhoso, uma das músicas mais tocadas também da década de 80, Um Dia de Domingo. E The Love Stem, The Love Unlimited Orchestra, canção de 1978, no Love Time. A gente só dá um tempinho e eu volto sim com o coração aberto.
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2: No stop, 6 minutos.
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0: Estamos de volta em seu Love Time, agradecendo as pessoas que estão pela noite curtindo o nosso programa. Sempre eu estarei por aqui, trazendo para você as músicas do coração, aquelas que envolvem você de uma forma especial pelo seu momento de amor. Por onde quer que você esteja, aonde quer que você esteja, aqui você ouve sempre bem acompanhado de uma música bonita, uma música romântica. Love Time agora tem Forno Blondes, WhatsApp.
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0: Um clássico aí, início dos anos 80, Rod Stewart's Angel, Paulinho Pedra Azul, bem TV também, recordamos por aqui, dos anos 80. O som de David Steele, Colin New e Forno Blonde aí dos anos 90, essa belíssima balada rock. É o som de What Is Up. Daqui a pouquinho, mais um momento no programa Love Time, para você que está aí pela noite, do De Coração para Coração. É um instantinho só.
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0: Já estou de volta com você, agradecendo você que está pela noite, você que faz o nosso programa acontecer, que faz ele ser romântico, e isso é muito importante. Você em primeiro lugar, juntamente com o amor do Love Time.
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0: O amor nos condena, demoras, mesmo quando chegas antes, porque não é no tempo em que eu te espero. Espero-te antes de haver vida, e és tu quem faz nascer os dias. Quando chegas, já não sou senão saudade, e as flores tomam-me dos braços para dar cor ao chão em que te ergues. Perdido o lugar em que te aguardo, só me resta água no lábio para aplacar a tua sede. Envelhecida a palavra, tomo a lua por minha boca, e a noite, já sem voz, se vai despindo em ti. O teu sorriso tomba e é uma nuvem, o teu corpo se deita no meu. Um rio se vai aguando até ser mar, e assim vou me contendo de saudade, buscando em você todas as minhas inspirações para amar.
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0: The Rosemarys com a música Bill Leeds. Também tivemos aí Journey com Faith Furley, com Ivo Pessoa também, que tivemos neste bloco uma vez mais. America com clássico de 78, I Need You, e Dean Vanelli, Live Inside Myself, de 1977. Que música linda, hein? Que saudade. Essa música deixou muitos encontros e muitos amores, com certeza. E o Love Time só dá um tempo e volto daqui a pouquinho com um coração cheio de amor para você.
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0: Participe comigo no arroba Love MV Media, o Twitter, Love Time ou Facebook. Para você participar do Love Time é simples. Você localiza lá Love Time, a gente está lá aguardando você. Já temos muitos amigos e agradecemos a participação de quem está lá com a gente com o coração todo aberto. Agora a gente recorda Atlantic Star com a música Always.
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0: How You Gonna See Me Now, Easy Rider, gravou essa música aí final da década de 80, uma música dos anos 70 do Alice Cooper, Verônica Sabino demais de 82, King Corner, Beth Davis Eyes de 77 e Atlantic Star aí dos anos 80, essa belíssima batida forte ao coração, Always. Que música linda, hein? Envolvente, sedutora, uma música muito charmosa para falar de amor. E a gente só dá um tempo no Love Time por aqui. Eu volto já já com mais canções para o seu coração, para você que tem sempre esse carinho da noite com a gente.
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0: Já estamos de volta, esse é o Love Time. Sempre quando você ligar o rádio nesse horário, você também liga os seus pensamentos a quem você ama. Você tem a companhia do nosso programa, que é muito apaixonado. E essa canção aí é final da década de 70, foi tema de filme também, Christopher Cross, Arthur Chen. A gente recorta agora.
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0: So Long, aí, início da década de 80, Ed Benedict, curtimos aqui no Love Time. Joana também, com seu recado de amor, com a música Recado. New Kids on the Block, I'll Be Loving You Forever, canção de 84, e Christopher Cross, Arthur Chan, aqui no nosso programa Love Time. E eu volto daqui a pouquinho trazendo a última edição do Toque do Coração, nosso último momento de amor com as palavras de hoje.
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1: Já estamos de volta, esse é o Love Time, sempre te envolvendo. A noite é muito boa, né? Muito propício para falar de amor. Com certeza aqui você tem esses bons momentos.
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1: Eu quero uma mulher que passa. Seu dorso frio é um campo de lírios. Tem 7 cores nos seus cabelos, 7 esperanças na sua boca fresca. Como és linda, mulher que passas, que me sacias e suplicias dentro das noites, dentro dos dias. Teus sentimentos são poesia, teus sofrimentos melancolia, teus pelos leves são relva boa, fresca e macia. Teus belos braços são cisneis mansos, longe das vozes da ventania. Eu quero sim você, essa mulher que passa, que deixa esse aroma, que encanta, que deixa sua marca, que invade o meu coração.
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0: Jim Diamond, Show to Heaven, No Beauty, música é de 1983, Diana Ross, Lionel Rich, também aqui no nosso programa, Rosana, o amor e o poder, aqui com a gente no Love Time, também início da década de 80, que foi um tema de novela que deixou o Brasil encantado, né? Clay Medeiros, Nothing's Gonna Change My Love For You, também da década de 80, e Every Beat of My Heart, início dos anos 80, essa belíssima, uma das mais belas canções do Rod Stewart, curtimos aqui na noite, Every Beat of My Heart.
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0: Quase finalzinho do programa, esse é o Love Time, agradecendo as pessoas que estão pela noite se envolvendo, amando bastante e curtindo essas canções românticas. Música que marca a história e o momento de cada um, aquele exato momento. E Billy Joe Thomas, a gente recorda Rock and Roll Lullaby.
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0: Straight from the Heart, Brian Adams. Também tivemos aí Marcos Viana, Miragem. O som de Peter Cetera, Glory of Love, tema do filme Karate Kid. Billy Joe Thomas, de 78, Rock and Roll Lullaby, encerrando o programa de hoje.
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0: Agradecendo sempre a você que está pela noite, pelo rádio, pela internet. A gente volta na próxima edição do Love Time, sim, com muita certeza de que queremos fazer você amar. Só basta você querer também. E busque o seu amor sempre, busque os seus bons amigos, busque esse momento que move a vida do ser humano. Love Time volta com toque do coração, de coração para coração, tradução na próxima edição. Mauro Vitulo te agradece. Amor na maior parte do seu coração, sorriso constante na sua face. Tchau.
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6: Duas horas. Você.

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0: MC Bruninho.
1: Valeu, Bruninho.
2: Aê,
1: muito
2: galera.
1: Sucesso, viu? Obrigado pelo carinho. Obrigado por participar desse momento tão especial na nossa carreira.
2: É,
1: tamo junto.
0: Fenômeno.
1: Muito sucesso. 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

0: Agora 2h41.
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4: Agora 2h42.

0: 3 e 7.
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3: 3 e 17.

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0: 4 e 1.
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2: 4:35.

0: 54.
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0: 4 e 54.

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2: Como não se apaixonar, Wilson Meirelles por aqui, mais uma edição do nosso programa Sertão Saudade. E aí, como é que vocês estão, hein? Conta pra mim, sempre através do nosso zap zap. Eu acho que o zap zap, vocês já sabem, né? 98 é o DDD 981-36-8943 por aqui. Wilson Meirelles em mais uma edição do nosso programa Sertão Saudade. Eu já estava com saudade, vocês também? Então vamos que vamos começar o nosso programa.

0: milionário José Rico, Estrada da Vida, não sai daí. Wilson Meirelles e o programa Sertão Saudade já volta.
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0: Muito bem, já estamos de volta. Esse é o programa Sertão Saudade. Se você deixou de mandar a sua mensagem, não acredito. Não acredito que você aí do outro lado, né, ainda não enviou a sua mensagem para nossa programação. Vai lá, mande seu áudio, mande sua mensagem. Quero inclusive mandar um abração para minha amiga Manu de Nova Matrona. Alô, Manu! Manu! Lá de Nova Matrona, ligadinha com a gente. Obrigado pelo carinho, tá? São os ouvintes maravilhosos que eu adoro receber sempre. Inclusive, áudio, mande sua mensagem. Gosto de ouvir, hein?
8: Escuta da rádio.
0: Oi.
8: FM, né? Escuta pelo aplicativo do Brasil.
0: Ah, tá ouvindo aí, ó.
8: Da rádio, né?
0: Hã?
8: Mas eu escuto pelo aplicativo, aí tá eu escutando. Escuto aqui.
0: Pronto.
8: Agora tá só moro, mas... Mas sei, é... 7 horas para um dia de Valadares.
0: Olha aí. E o Valadares, grande Diego também, viu?
8: É.
0: Ah.
8: Depois do seu, né?
0: Sim,
8: é.
0: depois do meu.
8: É. O seu começa 6 horas da tarde.
0: Ah, nem passa 6 horas lá.
8: Isso aí, né? Eu fico ligada aqui no programa. Só escuta na rádio. Eu escuto na rádio, que não tô na rádio, mas...
0: Sim, mas tá no aplicativo, né?
8: Que é o quê?
0: Pronto.
8: 6 horas da manhã.
0: Pronto.
8: E agora também no aplicativo.
0: Pronto, olha aí, rapaz. Pessoal sempre acompanhando a nossa programação, acompanhando o programa Sertão Saudade. Isso é maravilhoso demais, isso é gratificante demais. Saber que o ouvinte tá ali, ó, do outro lado do rádio, já está aguardando, né, ansioso. Alô, minha amiga Ivete! Ivete tá curtindo a nossa programação também, né, Ivete? Obrigado pelo carinho. Mande sua mensagem, DDD 98981 3689. Ou melhor dizer, 98981

0: Esse é sucesso, música boa, Rio Negro e Solimões, Falta Você, 1998. É música boa, não é, hein?
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0: Já estamos de volta, João Paulo e Daniel, agora pra gente curtir Minha Estrela Perdida.

0: e Solimões, né? Na sola da bota. Oh, sucesso bom demais. Já voltamos.
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0: Wilson Meirelles e o programa Sertão Saudade já está de volta. Vamos trazer ele também, Bruno e Marrone, Vida Vazia.

0: Eita, nós, é só música boa, é só sertanejo, saudade. Mas, você sabe, tudo que começa tem o fim. E o nosso programa Sertão Saudade já se encerrou por aqui, mais uma edição. Agradecendo sempre pelo carinho, pela sua audiência maravilhosa. Eu vou com Deus e espero que você fique também com Ele. E se assim Deus nos permitir, a gente retorna aqui nessa programação maravilhosa. Obrigado pelo carinho e até lá, Brasil!
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Maria Santíssima, que em vossa imagem milagrosa de Aparecida espalhais inúmeros benefícios sobre o Brasil, eu, embora indigno de pertencer ao número dos vossos servos, mas desejando participar dos benefícios da vossa misericórdia, prostrado a vossos pés, consagro-vos o entendimento para que sempre pense no amor que mereceis. Consagro-vos a língua para que sempre vos louve e propague a vossa devoção. Consagro-vos o coração para que depois de Deus vos ame sobre todas as coisas. Recebei-nos, ó Rainha incomparável, no ditoso número dos vossos servos. Acolhei-nos debaixo da vossa proteção. Socorrei-nos em nossas necessidades espirituais e temporais.

e sobretudo na hora da nossa morte. Abençoai-nos, ó Mãe Celestial, e com vossa poderosa intercessão, fortalecei-nos em nossa fraqueza, a fim de que, servindo-vos fielmente nesta vida, possamos louvar-vos, amar-vos e render-vos graças no céu.

Todo-Poderoso, que tendo escolhido a água, fonte de vida e pureza, para nos dar a graça batismal, fizestes também aparecer no Rio Paraíba a imagem da Virgem Imaculada. Abençoai esta água e fazei que ela nos recorde nosso batismo, para que, purificados de nossas faltas, vivamos como cristãos, membros da vossa Igreja, e cheguemos um dia à vida eterna. Por Cristo nosso Senhor.

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1: Tudo bem, senhoras e senhores, a partir de agora está no ar mais uma edição do nosso programa Rodeio. Tá chegando por aqui com muito carinho, muito prazer, muita satisfação para te fazer essa companhia agradável com o melhor do sertanejo, o seu amigo de sempre, Márcio Costa, aquele abraço carinhoso, todo bacana aí para você que tá aí do outro lado do rádio, pode aumentar o volume, sertanejo aqui é do presente e do passado. E é só moda bom, para começar tem Eduardo Costa.
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0: Rafael e Gabriel, uma noite nada mais também tivemos por aqui, João Bosco de Inícios, Chora Bilinga, Daniel Cantono, Odeio, Tenho Que Sonhar, Eduardo Costa, Eu Quero Esse Amor. Conta, está começando daqui a pouquinho, a gente volta, já já.
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5: Esse é o nosso Rodeio diariamente por aqui. Agradecendo sempre seu carinho, sua companhia. Desejando sempre muitas felicidades para você. E obrigado por estar com a gente fazendo companhia. Não me deixando só aqui no Rodeio. Por isso faço essa programação que é dedicada para você do outro lado do rádio. Esse é o Rodeio com Bruno Marrone. Tradição.
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0: dia, hein, Giovanni? Não vi você em você, Edson e Hudson. Hoje eu não ris. Também tivemos aí Chitãozinho Chororó, cara a cara, frente a frente. Crede Camargo cantou pra gente aqui no rodeio. Tem que ser você e Bruno e Marrone com tradição. Tá pegando. Daqui a pouquinho a gente volta.
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1: É o nosso rodeio com o melhor da música sertaneja do passado e também do presente. Música boa que conta história, conta um pouco da vida da gente aqui na rádio, com certeza. Eu estou por aqui com todo carinho do mundo, fazendo aquela programação especial para você, aí do outro lado, fazendo essa companhia agradável pra gente. Quem canta é Gino e Jean.

0: Felipe Falcão, mata de saudade de Paulo e Paulinho do lado esquerdo. Dani e Denis, de Minas para o Brasil. Gini Gen, vou gostar de o Gastão Barão, o Dindim, o Mone. Tá certo, eu não vou não. Daqui a pouquinho a gente volta.
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10: Eu sou Márcio Costa, diariamente estou por aqui, convido você a curtir o melhor da moda sertaneja com o nosso programa Rodeio. Obrigado pelo seu carinho, onde quer que você seja, em casa, no carro, no trabalho, que você esteja bem feliz e conectado com a gente por aqui. Quem canta agora é Guilherme Santiago.
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0: Trenel, boa sorte pra você aqui no Rodeio. Zezé de Camargo e Luciano, tão linda, tão louca. Humberto e Ronaldo cantou pra gente com Jorge Matheus, Romance e Guilherme Santiago. Tá se achando aqui no Rodeio, aqui no momento que a gente vai dar uma descansadinha, mas voltamos já.
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3: Já estamos de volta, agradecendo o carinho, a sua audiência pelo rádio, tá na sintonia da emissora, tá com o radinho, tá conectado com a gente pelo app também, pelo aplicativo, pelo som da internet mundo afora, curtindo o nosso som, tá? A gente agradece de montão, de carinho, aquele abraço pra você, pros lados de Roberta Miranda, aqui no Rodeio.
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Chico Rei, Paraná, Trante a Porta, Mibeira, ei, música chonada. Também tivemos aí João Neto Frederico, Pega Fogo, Cabaré, Treio, Parada Dura, Passa Lá, Frederico e Gabriel. Melhor foi ir embora e abrindo esse bloco aqui.

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6: Rodeio diariamente por aqui, nesse mesmo horário, nessa mesma emissora de Encontro Marcado com você, trazendo moda sertaneja. Moda que conta história, moda que conta a vida da gente, né? E a música, é a vida que é regida pela música, com certeza, com certeza. Esse é o Rodeio com César Menor Fabiano, falando nessa música e a participação da Daniela Mercury.
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0: a última de hoje, Gustavo Lima, balada, Léo Magalhães também cantou por aqui 24 horas. Eric e Léo aqui, o seu lugar, e o show a camisa e o botão com César Benotti Fabiano e Daniela Mercury. Gente, tô ficando por aqui, tô indo embora. Mas não é despedindo, dando adeus pra vocês, não. Tá bom? É só nessa edição. Na próxima, eu tenho Encontro Marcado, quero você aqui nesse mesmo horário, nessa mesma emissora com o melhor modão sertanejo do rodeio. Abraço aí do Márcio Costa. Até lá.
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2: Muito bem, agora são 8 horas e 11 minutos. Tá aí, hora certa pra você, 8 e 11. Nessa manhã legal, rapaz. Sexta-feira, né? Sextou, que legal, rapaz. Pra você, o nosso abraço, o nosso bom dia. Até às 10 da manhã, tocando sertanejão do jeito que você gosta, né? E você liga também no 3860-8590. A gente vai mandar aquela música do jeito que você gosta, né? Eu gosto de uma música, porque você às vezes gosta de outra. E a gente toca pra você a música que você gosta, tá bom? Participa! Pois é, você acompanhou o rodeio aí, agora com Oredir até as 10 da manhã, né? 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Pois é, rapaz. 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
2: É, agora são 8 horas e 26, 8h26 aqui na nossa

o grande hora oficial de Brasília. 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

agora, faltando 20 minutinhos para as 9, rapaz, nessa manhã legal, né? Para você, o nosso abraço, bom dia lá para a Lacine, tá ligado aqui no nosso programa, bom dia para o Valdeci, bom dia para o Burro Manco, bom dia para o Cavalo lá, todo mundo tá ligado, nosso abraço aí, o nosso bom dia. Falando em Cavalo.

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0: Muito bem, agora são 8h49, né? Enquanto você não berra, né? Eu vou falando para você a hora certa, né? Agora faltando 10 minutinhos para as 9 da manhã, hein?
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1: Muito bem, faltando 10 minutinhos para as 9 da manhã. 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
2: Muito bem, agora são 9:25, né? Tá aí a hora certa para você, 9:25, rapaz. É o nosso Manhã Sertaneja desta sexta-feira, né? Chegou o sexto aí, ó. Então, para você, o nosso abraço, o nosso bom dia todo especial, né? Que a nossa sexta-feira seja, assim, bastante abençoada, né? Com muita paz, com muita tranquilidade, né? Tem raiva para quê, né, bebezão?

0: Pois é, rapaz, agora são 9 horas, são 9h28, tá aí a hora certa pra você, nessa manhã legal, sextou, né, Nilva? Bom dia!
1: Opa, sexta-feira na área, meu caro! Mais uma semana, missão quase que cumprida, um ótimo dia, excelente! Sexta pra todos sintonizados na Morro Grande FM, obrigado pelo carinho da audiência, meu caro Oredi. A nova regulação hospitalar em Minas foi o principal questionamento dos deputados na audiência de prestação de contas do Executivo ao Parlamento Mineiro na área da saúde. O sistema começou a funcionar em maio em todo o estado. Ana Paula Ceribelli é quem traz os detalhes.
2: A Central de Operações para a Regulação Estadual, conhecida como CORE, é baseada na Regulação 4.0, um software que teria custado R$23 milhões e substitui o SUS Fácil, sistema usado por 20 anos na saúde pública do estado. O gestor da pasta, Fábio Baquerete, esclareceu que a nova ferramenta organiza o acesso a consultas, exames e procedimentos com fila única, usa a inteligência artificial, faz o monitoramento em tempo real e a integração entre os hospitais. Fábio Baquerete defende que o atendimento à população ficou melhor.
3: Comparando o SUS Fácil com o CORE, a mediana do tempo total de permanência do paciente na fila até conseguir um leito caiu de 2 horas e 45 para 1 hora e 30. Então houve uma queda na mediana de 45%.
2: Já o deputado Lucas Lasmar, da Rede, criticou a nova ferramenta e citou, inclusive, que pacientes teriam morrido por problemas na CORE.
4: Eu já tenho, no nosso gabinete, mais de 10 mortes identificadas devido a problema no sistema. Não é falta de leitos, não é falta de qualquer outro tipo de operação. E é o Estado falar que tudo é mentira, de que nós estamos exagerando nas nossas colocações.
2: O secretário garantiu que se houve mortes, a causa não deve ter sido por erros no sistema.
3: Provavelmente foi a negativa do hospital de dar vaga. Então, o CORE é um sistema de regulação, ele não cria vaga. E o grande problema que nós temos, hoje ainda e sempre foi, a negativa do hospital. E agora, com o CORE, o Valora Minas, se o hospital negar um leito que ele recebe do Estado para aquilo, ele vai ser descontado. Se ele não justificar, por que está negando leito? Se eu pago um CTI no hospital que for e ele nega uma vaga,

0: deputado.
1: O deputado doutor Wilson Batista, do PSD, acredita que o funcionamento da CORE é mais moderno que o do SUSFácil, mas que é preciso melhorar o sistema.
0: O CORE, ele vai ter que ter ali uma possibilidade de discutir estas circunstâncias com quem está ali examinando o paciente. Porque às vezes analisar simplesmente o que está escrito dentro do sistema fica muito distante do que é o que está ocorrendo com os pacientes. Que é necessário ouvir quem está ali naquele momento dando preferência para uma ou para outra transferência.
1: Palatina na área da saúde foi a última da série de prestação de contas do governo em 2026.
2: Foram essas as notícias desta sexta, meu caro Oredi. Bom final de semana para todos e até segunda.
3: Um abraço e até lá.
2: Até.
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Muito bem, agora faltando 20 minutinhos para as 10, nessa manhã legal de sexta-feira, vai. Oh, beleza, hein? Chique demais da conta, hein? Olha, deixa eu mandar um bom dia aí pra turma. Alô, Lucila, aí no Santo Antônio, tá ligado? Não tinha energia, agora já tem, né? Pois é, rapaz, faltou energia lá no Santo Antônio durante toda a madrugada, mas o pessoal já me ligou aqui, falei, disse, já tá no jeito aqui, liguei lá a turma da CEMIG, já falou que já tá no jeito aí, viu, Lucila? Nosso abraço aí, o nosso...

0: Bom dia, bom dia, bom dia pra turma lá da Ladeira Motos, tá ligado? Curtindo o nosso Manhã Sertaneja, né? É, bom dia pra filhinha também, tá sempre ligada, né? Filhinha é chique demais. Alô, filhinha, nosso abraço aí, o nosso bom dia todo especial pra você.
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3: Muito bem, tá aí a hora certa para você. Agora são 9h45. Confere, Heitor Bragança, bom dia.
4: Bom dia, meu querido, tudo bem?
3: Tranquilo e favorável.
4: Bom dia para você, pessoal de casa aí. Já estamos aqui na luta desde a madrugada, né? Frio demais da conta, Oredinho?
3: Tá esfriando, né? Tá bom.
4: Tá, e vai esfriar mais, né? A previsão é que vai estar mais frio, hein?
3: Chover não, né?
4: Não tem previsão de chuva, você acredita?
3: Não, tá bom.
4: Às vezes até cai alguma coisinha para dar uma aliviada aí, mas não, nada que mereça a importância devida, não, sabe?
3: Uhum.
4: Nós temos o tempo que está aí, neste momento, nublado, aqui em Barão, aqui em Gaeté, aqui na região do Médio Piracicaba, está um céu claro, né, nublado, parcialmente nublado, umas nuvens até carregadas, mas não está carregada de frio, não está carregada de... gente com chuva de água para poder cair, não, sabe? Então, assim, pessoal de casa pode arrumar blusa. Quem tá pensando em comprar uma blusa nova, pode comprar, viu? Porque de chover não vai, não. Vai fazer frio nas madrugadas, viu, Leidinho?
3: Oh, beleza, vai.
4: Agora já tá esquentando, porque o sol já tá bem alto, né?
3: Uhum.
4: Então a gente vai ter aqui em Barão uma média hoje de 25, 26 graus. E não chove e... fazer o quê? Aceitar, né, meu amigo?
3: Com certeza, bom demais.
4: Não tem jeito não, viu? Vamos falar da BR-381, pode?
3: Pode, tá no jeito?
4: Tá no jeito. Ontem eu fiquei agarrado 2 horas pra ir a Belo Horizonte e 1 hora e meia pra voltar de Belo Horizonte.

0: Você acredita?
1: Isso.
0: São obras que estão sendo feitas nas estradas, e aí não tem boca. Pessoal, precisa ir com paciência. Agora, se você sair para Belo Horizonte agora, você vai encontrar ali no trevo de Caeté um recapeamento, está ficando até muito bom, para te falar bem da verdade, mas está parando para ir uma hora e meia e parando para voltar uma hora e meia também. Então, quem estiver saindo de Barão agora, vai com paciência, tá? A não ser que queira passar para Taquaraçu, né?
1: Uhum, também.
0: Taquaraçu é mais, não tem movimento, a estrada é até boa. Não sei te falar se é mais longe ou se é mais perto, Suregi.
1: É, pois é.
0: Mas então, assim, é um caminho alternativo. Não tem registro de acidente nessa manhã, graças a Deus, entendeu? Mas o trânsito tá bastante complicado, porque eles estão fazendo um asfalto muito bom. Até estranhei, viu, Oredi?
1: Opa, que bom, hein?
0: Aí, o povo faz serviço muito porco, e estão fazendo ali já passou o asfalto. Ontem eles estavam fazendo a sinalização, entendeu?
1: Uhum.
0: Então só depende da gente motorista respeitar e não bater o carro, né?
1: Muito bem.
0: Quanto mais melhor de bom é o asfalto, mais melhor de bom o pessoal vai acelerando. Você já pensou?
1: Também, com certeza.
0: Ah, falar com você. Tem paciência pra isso não, viu, meu amigo?
1: Uhum.
0: Ó, um sucesso é a festa do jubileu, graças a Deus. Todo mundo participando lá, foi uma festa muito bonita. Você passou na fogueira?
1: Não, esse ano não passei, não.
0: Ano passado também não, né?
1: Uh-uh.
0: Esse tem danado. Eu vi muito cocaína queimando o pé todo, viu? Passando, não, é a fé que manda. Homem de pouca fé, tem um amigo nosso aí que passou lá, rapaz, mas o pé dele tá cheio de bolha.
1: Pois é.
0: Esse tem danado, né? Quem tem fé passa e não queima. Quem tem pouca fé passa e queima. Mas foi uma festa muito bonita, muito bem organizada. Graças a Deus a cidade foi vista em todo o estado de Minas Gerais, né, pela tradição, pela beleza. Parabenizar lá o pessoal do santuário, que organizou, bacana, o padre lá, a turma toda. Todo mundo que ajudou, viu, Oredi?
1: Uhum. Ficou bonita
0: muita
1: a festa.
0: Muita gente ajudando para a festa ficar bonita, né?
1: Muito boa a festa.
0: Não dá para gente falar o nome de todo mundo, porque senão a gente vai esquecer de alguém. Mas tem sempre aquele que ajudou lá com a prenda, ajudou lá com emendar um fio, me ajudou a fazer alguma coisa para que a festa realmente ficasse bacana. E ano que vem tem mais, meu amigo.
1: Oh, que coisa boa, sou sempre.
0: Se Deus quiser, ano que vem tem mais, tá? Sextou, viu, Oredi?
1: Sextou aí, tá no jeito.
0: Sextou, tá no jeito. Polícia Militar, Polícia Civil tá aí no da maneira correta, bacana. Estão aí monitorando toda a turminha aqui de Barão e da região. E aí é importante o pessoal de casa entender, quem tá ouvindo a gente, o seguinte, que se quiser aprontar, pode aprontar, que a polícia aí pronta para dar uma resposta à altura, viu, meu amigo?
1: E tem muita vaga.
0: Ô, rapaz, e se não tiver, a gente arruma, né?
1: Uhum.
0: É igual operação de mãe, sempre cabe mais um, viu? Bom demais da conta. 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
0: É, né? Deixa eu ser, viu? Seu negócio é sombra e água preta, né? Deixa eu ser, viu?
1: Ai, ai, ai.
0: Mas tá bom demais da conta. Ó, já estou na estrada, você deve estar percebendo que o carro tá em movimento.
1: Uhum.
0: Qualquer novidade eu volto com as notícias pra turma toda aí, viu?
1: Muito bom. Você falou, tá falado.
0: Então tá bom. Um grande abraço pra todo mundo e que Papai do Céu abençoe aí nosso povo amado e querido de Barão de Cocais, viu?
1: É que nosso final de semana seja abençoado.
0: Amém. E quem quiser aprontar, se não quiser ver lá no Twitter, ele diz.
1: Não deixe que o fato aconteça, que nós vamos falar.
0: Se nós vamos estar lá, viu?
1: Isso.
0: Um abraço,
1: tchau. Um abraço, tchau, até lá. Tchau, bom dia.
0: Até mais.

0: E raiva que dá, hein?
1: Muito bem, finalzinho do nosso Manhã Sertaneja desta sexta-feira, rapaz. Eu vou ficando por aqui, mas você que nos deu a honra da audiência, e o nosso abraço, o nosso bom dia, uma ótima sexta-feira para você, um ótimo final de semana, e que Deus abençoe, né? E fiquem com Deus, porque eu vou com Deus também, e até lá.

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10: Eu vou.

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5: Tá fazendo o que aí, cara? Desce daí, meu irmão.

0: deixa esse negócio pra lá e vem pro bar tomar uma mendeu. Coladinho, coladinho.
1: Em todas, com você.

0: 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Agora são 10:30, bom dia.
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7: Morro Grande FM, na sua sintonia, agora 10h34.

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0: Morro Grande FM, agora são 10h46. Bom dia!
1: Roda aí, Playboy. Tamo junto, safadão. Eu não me sacio, não, hein?
2: O moleque do sítio chegou, hein, fio?
1: E é que é viu?

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2: Dorme, meu velho.

0: Poucas hesitações! 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
1: os meninos!
2: Tô esse frango,
0: galera! Eita, moda boa!
2: Obrigado!
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0: Morro Grande FM, 11 horas. Bom dia.
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3: Morro Grande, bom dia, agora 11:05.
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4: Agora 11:07.

Sexta-feira, dia 26 de junho, Dia Internacional de Combate às Drogas. Dia Internacional de Apoio às Vítimas de Tortura. É, rapaz, combate às drogas é uma data que também é conscientização sobre a prevenção, cuidados e a qualidade da vida, da sua vida. Tá certo? E também Dia Internacional de Apoio às Vítimas de Tortura, reforçando a defesa dos direitos humanos. Você sabia disso, né? Sexta-feira combina com o quê? Combina com Wilson Meirelles, combina com o programa Planeta Hits, que está chegando a partir de agora na sua rádio, na sua sintonia. Então já convida geral. Wilson chegou. Sexta-feira é dia de alegria, porque o fim de semana chegou. E aí, vamos curtir? Aumente seu volume!

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0: Patrícia e Manuela. Chama o Samu. Chama o Samu. É, chama o Samu pra todo lado, né?
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9: Let's go, vamos que vamos, já de volta.
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9: Falando em sucesso, vamos tocar agora ela, Elis Justin.
11: Elis Justin, na sua versão Cowgirl.

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0: Brito e Pablo, essa daí tá estourada demais, né? Finalizando essa sexta-feira, dia 26 de junho de 2026, Dia Internacional do Combate às Drogas e Dia Internacional de Apoio às Vítimas de Tortura. Obrigado pelo carinho e até a nossa próxima edição. Let's go!
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0: Até a próxima, fui!
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3: Um grande FM, agora 1:14. Boa tarde.
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0: 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Boa tarde.
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2: Muito bem, senhoras e senhores, a partir de agora está no ar mais uma edição do nosso Top Play, trazendo sempre para você muita música boa, recheada de coisa de ritmos bons, e é todos, né, todos os ritmos, você confere com a gente por aqui a partir de agora. Obrigado pelo seu carinho, pela sua audiência. Eu sou Giovanni Santos e faço companhia para você, trazendo duas edições aqui no programa, edições do Baú. Você vai recordar as velhinhas com a gente aqui no nosso Top Play. Abrindo o programa de hoje, tem o som de Alok.

0: Luísa Sonza, Vitão no Top Play, Bomba Relógio também, Zé Neto e Cristiano, Alô Ambev, Dilcio, participação do Sorriso Maroto, Pouco a Pouco, e abrindo o programa de hoje, Top Play, o som de Alok, com a música A Light It Feels Like. Daqui a pouquinho a gente volta.
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2: O Grande FM, boa tarde, agora 1h33.
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3: Sua melhor sintonia, agora 1h38.
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5: Obrigado pelo seu carinho em casa, no carro, no trabalho, diariamente a gente por aqui, fazendo companhia para você que tá aí do outro lado do rádio, curtindo a gente ou até mesmo pela nossa internet sem barreira, sem fronteira. Esse é o nosso Top Play, com som de Ludmilla.

0: Anitta, Marília Mendonça, Sonic, ela vem atrás, também Matheus e Cauã, é problema também, tivemos aí Chun Tai com Dance Monkey, e a primeira desse bloco aqui no Top Play, você conferiu com a gente, Ludmilla, não é por maldade, a gente só dá um tempinho, é rapidinho, daqui a pouquinho de volta.
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2: Porro Grande FM, 1+51, na melhor sintonia.
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5: Esse é o Top Play, pode aumentar o volume, tá pintando, vamos limpar a poeira por aqui, tá pintando a primeira edição do Baú.
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5: A gente recorda a RPM.

0: belíssima canção aí dos anos 80 e 90. Que batida maravilhosa, que letra fantástica. Recordamos aí um dos maiores grupos da época, RBN, Alvorada Voraz.
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0: Calvin Harris.

0: Top Players, Andela, Marília Mendonça, Troca de Calçada e também Calvin Harris. Você curtiu com a gente com Over Now, participação de The Weeknd.
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2: Burro Grande FM, 2h07 na sua sintonia.
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6: Morro Grande FM, boa tarde, agora 2h11.
7: 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Esse é o nosso Top Play por aqui em casa, no carro, no trabalho, pelo rádio, pela internet. É você conferindo sempre com a gente, diariamente, nesse mesmo horário, o som da boa música. Agora tem Lewis Capaldi.
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0: Pedro Pitoruco, aqui no nosso Top Play, participação do Bruno Marrone. Vargas, também tivemos Ferrugem, Casa do Amor, Luiz Capaldi com a música Sunny One e o Love It. Daqui a pouquinho eu volto.
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3: 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Agora 2h25 na melhor.
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2: Top Play, agradecendo sempre o seu carinho, a sua audiência. Você que está aí do outro lado do rádio, curtindo com a gente. Aqui sempre, música que envolve a gente e que faz a vida acontecer em ritmo bem diferente. Esse é o nosso Top Play. Agora tem grupo Menos e Mais.
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0: Plus. Luan Santana, Tazas do Top Play, também tivemos aí Isa, Meu Talismã, Dua Lipa, Break My Heart, Grupo Menos Rivais, adorei. Daqui a pouquinho é hora de recordar por aqui em Já Já, a última edição do Bom.
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2: Porro Grande FM, agora 2h43, boa tarde.
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0: belíssima com a nossa rainha pop Madonna. A gente recordou por aqui La Isla Bonita, canção aí dos anos 90. Você curtiu com a gente, obrigado e pelo seu carinho. Próxima edição do Baú, na próxima edição do Top Play. Agora você confere com a gente por aqui. A gente dá sequência.
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0: Tilcinho, Luísa Souza.
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0: Esse é o Top Play, o som de Gustavo Mioto. Com sem mim também tivemos, sentiu sim. Participação da belíssima Luísa Souza com a música Não Vá Embora. Vou ainda não, tô quase no finalzinho, mas ainda tem ritmo bom por aqui pra você competir com a gente. O nosso Top Play.
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2: 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Agora 2h54.
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1: Já estamos de volta. Esse é o Top Play diariamente por aqui. A gente agradecendo seu carinho em casa, no carro, no trabalho, pelo rádio, pela internet. Você tem sempre boa música por aqui. Marshmello Hell, sim.

0: última de hoje do programa Top Play, o som de Skype, a música Pongo Parecido, Maiara e Maraíza, quando o Sim cantou pra gente, libera ela e Marshmello Halsey com Bikini. Bom, ficando por aqui, eu sou Giovanni Santos, prometo estar com você na próxima edição do nosso Top Play. É nesse mesmo horário e nessa mesma sintonia, trazendo muito som bom em vários ritmos para você curtir com a gente por aqui. Tchau e até a próxima.
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3: 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Agora são 3:09.
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6: 3:43 na sua melhor sintonia.

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Bobalão de qualquer região, que é o Mauro dos Teclados. 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Tamo junto aí, meu amigo. Abraço e do Mauro dos Teclados. Fique com Deus.

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1: Para de postar as coisas pra me convencer que você tá bem, viu?

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0: comitivas, tá me ouvindo aí? Vou tocar aquele modão daqui a pouco pra nós, hein?
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0: também tô aqui, viu? 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O locutor estourado tá assim, Moreira. Nem não me conhece, não? Vai conhecer, eu sou o seu Joãozinho. Joãozinho, tchau. Obrigado, menino. Chama!
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obrigado, um abraço a todos aí. Parabenizando aí o nosso amigo aqui, o Tassim Moreira, né? 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Deus abençoe, sucesso sempre aí. Tamo junto aí, meu amigo. Abraço e tomar os teclados. Fique com Deus.

0: Morro Grande FM, 18 horas. Boa noite, caros ouvintes. Momento Sintonia da Fé. Em nome do Pai, do Filho e do Espírito Santo.
1: Amém.
0: O anjo do Senhor anunciou a Maria.
1: E ela concebeu do Espírito Santo.
0: Ave Maria, cheia de graça, o Senhor é convosco. Bendita sois vós entre as mulheres. Bendito é o fruto do vosso ventre, Jesus.
1: Santa Maria, Mãe de Deus, rogai por nós, pecadores, agora e na hora da nossa morte. Amém.
0: Eis aqui a serva do Senhor.
1: Faça-se em mim, segundo a vossa palavra.
0: E o Verbo se fez carne.
1: E habitou entre nós.
0: Rogai por nós, Santa Mãe de Deus.
1: Para que sejamos dignos das promessas de Cristo.
0: Oremos. Infundi, Senhor, vos rogamos, a vossa graça em nossos corações,

0: para que nós, que conhecemos pela anunciação do anjo a encarnação de Jesus Cristo, vosso Filho, por sua paixão e morte na cruz, cheguemos à glória da ressurreição, pelo mesmo Cristo nosso Senhor.
1: Amém.
0: Meus caros irmãos e irmãs, neste momento de graça, de bênção, hora do Ângelo, vamos daí rezando por todos os nossos familiares, por todos os doentes de nossas comunidades e por todas as pessoas que pediram as nossas orações, por todos os ouvintes que estão sintonizados conosco. Rezaremos por toda a nossa igreja, pelo nosso Papa Leão, pelo nosso Bispo Dom Ayrton, pelo nosso pároco, Padre Bruno, Padre Rosenberg, e não podemos esquecer de Padre Antônio, que trabalhou na igreja São José, foi embora, mas continua no nosso coração, conhecido como Padre Nequim, Padre Rodrigo, Padre Di, Padre Sena, Padre Luiz Faustino dos Santos, meu amigo Padre João Joaquim, Dom Maria, sua mãe, que não perde o nosso programa, que Deus abençoe a senhora e toda a família. Padre Dioclés, Padre Luizinho, Padre Luiz Paixão, Padre Johnny, os quatro companheiros que ordenou junto com ele lá, e todos os outros padres que já passaram pela nossa cidade ou que é da nossa cidade. Pelo Padre Gustavo, né? Veio aí no jubileu aí, tava aí. Uma pena que não pude nem chegar perto dele, porque eu tinha que buscar minha netinha na escola, então. Mas tá bom, né? Só de eu ver ele e ele celebrando a missa, tá bom demais. Vamos estar rezando também pro Diácono Edgar. Vamos rezar para Danilo e Vitor, né? Para todos os seminaristas, o Diácono José Apolinário, os Coroinha, Marcelo, todos os ministros, agentes pastorais e movimentos da nossa paróquia. Vamos rezar para Amélia, que mora aqui na Lagoa, e sua irmã, Miguel, e todos os ex-funcionários da GEDAL. Pessoal aí da Vale, né? Todos os prestadores de serviço, tanto da Vale como da nossa própria cidade. Vamos rezar para Dona Nilza, lá do Coco da Onça, e Dona Nilza, aqui de Barão de Cocais, que não perde o nosso programa. Para Zequim, família. Luiz Bebezão e família. Carlos Bragança, Chinoco, família. Luiz Quaresma, família Esquarante, família Barreto, família de Melo. Vamos estar aí rezando também para Magna e família, Manuel e família, Edmar e Sueli. Mas Edmar é motorista que puxa minério, então rezar para ele, para a família dele, os companheiros trabalham com ele lá, né? Na mesma firma lá. Dona Eva, Santa Cruz, o Barrinha, Carlinhos lá de Brumal, Xixica e toda a família, para todos os comércios que estão sempre ligados conosco. Para Mané e toda a família, Padre Magro, Iris, Predez, Aredil, Emílio, todos que trabalham aqui na rádio. Eunice, lá da comunidade João Aleme, um grande abraço aí, comunidade João Aleme. Luiz Gonzaga e família, Silvano Vicente da Música, mora aqui na Lagoa, Eduardo e família, Maria José Sávio, Sabine e família, Ana e as meninas trabalham lá no Tarcísio, para Tarcísio da família, Guedes, lá do Bras Molina, rezar para ele, para toda a família, meu amigo Eli Totó, rezar para ele, para a família, e a família aí do falecido Goiaba, está lá sempre ligado conosco, que Deus abençoe todo mundo aí. Para Niete e família, Laci e família, Reginaldo e família. Esse Reginaldo é motorista de ônibus, amigão meu. Por falar em motorista, você que está ligado aí conosco na Alta Estrada da Vida, que São Cristóvão interceda não só por você, mas todos aqueles que você vai cruzar na Alta Estrada, né, companheiro? Uma boa viagem. Geraldo Antônio e família, que foi meu vizinho, Ernesto e família, Washington e família. Dona Ângela e família, José Maria do Garcia e família, Orlando lá da Vila Regina, Sansão e família, Dona Irene e família, e vamos estar rezando também para Arlete e família, Gisele e seu filhinho Bento, e para você que está grávida aí, que Nossa Senhora cubra com o seu sagrado divino manto, protegendo você, seu bebê e toda a família. E vamos estar rezando também para a família Camargo, Jorge lá da Chaca, família, Rogério Eletricista e família, Gleice e família lá do Castro. E as pedidos também, né? Rezar para eles, para a família dele lá. E você que mora aí no Castro também, que Deus abençoe vocês, a família aí, né? Gosto muito desse local aí, dessa comunidade. Vamos estar rezando também o pessoal aí do Resgate, né? Leonel, os meninos trabalham com ele lá. E vamos estar rezando para Maria da Van Escolar. E para todos os outros que transportam os anjinhos de Deus aí, né? Família Realino, Raimundo, que trabalha no SJ Construção, mora lá na Chaca, agora ele está lá nos Irmãos Evedo. Ô, Joaquim, esse Raimundo aqui, ó, trabalhou muitos anos lá no SJ, agora está lá no Zimbaz. É tudo gente boa, né? Então, é importante estar lá trabalhando. Que Deus abençoe, né, de um lado e do outro aí. Família do falecido Lourenço, vamos estar aí rezando também para Dona Elza da Pastoral Cacerari e toda a família. Dona Lúcia e família, está lá sempre.

0: Sempre ligado conosco, que Deus abençoe a história e toda a família. Ayrton dos Santos, Jéssica e família. Esse trabalho é lá nos Irmãos Azevedo Construção. Que Deus abençoe todo mundo aí, né? E defenda todos os perigos. Dona Efigênia, Rosa e família, lá da Vila Regina. Padre Iano e meu afilhado, Pedro, Bete e família, que mora aqui na Lagoa, Maristela, William, José Dias, Anildo, enfermeiro, é vindo lá da Fundição, Edson Amaral e as meninas que trabalham com ele lá. Miguel e família, Heitor e família, a firma aí, Coopertran, está sempre ligado conosco, que Deus abençoe esse pessoal aí. Maria Eduarda e família, a turma do CDB Logística, para João Américo, Dona Justina, mãe de Laila, lá do bairro Sagrado da Família, que Deus abençoe a senhora e toda a família. Para Marcinho e Eliane, lá da LG, que Deus abençoe vocês aí, todo mundo aí, viu? Põe a benção aí. Vamos estar rezando também para Maria Luísa, Maria das Graças e companheiros, José Laura e família, Adilson e família que mora aqui na Lagoa, Savinho, irmão de Mônica e toda a família, Adriana da Casa Fazendeiro, Kelinha lá da Sogra, Lúcia Abad, Mazinha e toda a família, pessoal da oficina do Almir, Vilma e Valtim, Raimundo e Darcy, lá do São José, um grande abraço aí, pessoal do São José, pessoal do sindicato, Andréia, filha de Martinha, meu amigo JJC Socorro, Maria do Carmo e Orlando Marcos Ferreira e família. Ô, meu amigo Orlando, um grande abraço aí, que Deus proteja você e toda a família também. Pessoal lá do restaurante Chocolate, pessoal da Boa Esperança, Lucas, Danielzinho e toda a família, pra Netinho, pra Titita, Amara e Geraldo e Monte Lazinho, Cacó e família, Vitória e família, Dário e família, Carlinhos e Maria lá do São José, Yuri e família, Giovanni Pedreiro e família, Baiano e família, pessoal da CD Automotiva Pintura, Dona Lúcia lá da Sagrada Família, Dona Maria Braçada, Dona Talina, Cidinha de Miluca e família, Júlio César e Dona Letra Bom Santuário, Oliveira e família, até o Ponto Central e Loja do Tinim, Raimundinho e família, Reinaldo Paixão, Cláudio, filho de Sinoé, Júlio Muniz lá de São Bento, Edim e família, Sebastião Monte Tala, Raimundo, Jorge Monte Melão, Jorge Barrão Vigilante, José Pretinho, família, Carla e toda a família, Willis, casado com Cida, filho do meu amigo Zé Tarciso lá da Chácara. Zé Tarciso, um grande abraço aí, que Deus abençoe o senhor e toda a família. Luísa e Antônio lá da Chácara 2, Sueli e Edson lá da Vila Regina, para Cidinha de Sozito, Nilson, família, Talita e família, Nilson Pena e família, Lúcia do Rosário e seu Geraldo, Edmar e família, Simone e família. E vamos estar aí rezando também pelas vocações sacerdotais, religiosas e leiga, para. Vamos estar aí rezando para meus dois bisnetos, Arthur e Sofia, e para Marconi e toda a família, para Genese e família, Josefina e família. Meu amigo Getúlio também, toda a família. O pessoal lá do hospital também, né? Que Deus abençoe todo mundo. Principalmente aqueles que trabalham ali de frente lá, né? Como diz outro, não é fácil, não. Mas que Deus venha abençoe aí para todo mundo, né? O Espírito Santo ilumine a todos. E vamos rezar também o pessoal aí que participou aí do jubileu, né, Joaquim? Agradecendo a Deus tanta graça e tanta bênção, né? Foi 11 dias de missa, de missa, celebração, não rezou quem não quis, né? É como diz outro, tinha missa de manhã, 3 horas da tarde e 19h30.
1: De domingo ainda tinha as 10 horas.
0: Também. De domingo 10 horas, quer dizer, não reza quem não quer, né? Então, louvado seja Deus, né? E fora os padres, né, que estavam atendendo confissão, os bispos que veio celebrar aqui em Barão de Cocais também, quer dizer, foi uma festa muito bonita. Então, que o Espírito Santo continue iluminando as pessoas aí, linha de frente aí dessa grande festa, né? Dá todo entusiasmo, saúde, bastante vigor, para poder estar acontecendo essa festa aí da nossa cidade aí, né? É como diz o outro padroeiro, São João Batista, tem muita força para poder a juntar o rebanho, né? Então, continuar aí, pedindo humildemente a São João Batista que interceda por todos nós, para que nós possamos cada vez mais fazer o reino de Deus acontecer. Vamos lá, Joaquim.
2: Põe intenção em toda a minha família, né? Estandizado conosco lá, pedindo especialmente a Deus abençoar, né? Operação da saúde da minha cunhada Sueli. Agradeço a Deus também pela melhora de. Também de Zezé, né? Que tá em casa, tá bom já, graças a Deus. Deus continue o melhor. E muita

Pessoal, agradecendo a Deus, foi mais um ano de vida aí de Ana Júlia. Ana Júlia fez aniversário aí de São João, antes de ontem. Né? Então, que Nossa Senhora cubra a comando sagrado, Deus dá muitos anos de vida, de saúde, abençoe e proteja, né? Ana Júlia lá e toda a família lá, né? Um grande abraço lá pro Miguelzinho lá também, irmão dela, que eles gostam de estar escutando nosso programa lá. Vão estar rezando também para o Alisson e toda a família dele, para Dinei e a família, Dona Laci, que é a vizinha da minha irmã lá, nem toda a família. Badu e toda a família Maria Perpétua, Zacarias e a família, Zim Petronilha e a família, Poliana e a família. E ela também para Poliana e família também, né? Todo esse povo aí tá sempre sintonizado conosco aí. Adão João José e família dele. Dona Eve São Vicente e família. Mara Pamonhada e família. Zé Maria e todos os Figueiroas. Panterinho e Panterão aqui na Lagoa e a família deles. Estão sempre sintonizados conosco. Dona Bibi, na Boa Esperança e a família. Reza Peliana também, né? Para ela, para Célia e toda a família. E na Boa Esperança, não pode esquecer de Alto, Malarice Heitor, Duca de Malaquia, a família deles, Edilia, a família, Toninho Realina, a família, Wanda, família, Maria Joana, família, Jesus e toda a família. Vamos estar rezando também para a senhorinha aqui na Lagoa, a família, Dona Antônia e Mandela no Mirante, família. Dona Marinha, São Joaquim, lá no Castro, e toda a família. Lourenço e Mariana, era vizinha do nosso corpo, né? Toda a família. Dona Geralda. Reza pra Zé Antônio, né? A família aí. Agora ele tá lá agora, só babando o neto lá. Que Deus abençoe. Deus toma conta, né? Saúde, boa sorte aí. Toma conta dele, da família dele. Vamos rezar também pra Ruth e a família. Para João, Onésio Henrique, não, João Parafuso, a família, especialmente pela saúde dele também. E agradecendo a Deus também, né, desejando um feliz aniversário aí para Taylia. A Taylia, neta dele, vai fazer aniversário depois de amanhã, no domingo. Também que deu a senhora culpa com o Comando Sagrado também, Deus dá muitos anos de vida, de saúde, abençoe e proteja, né? A Taylia e toda a família. Mas a dona Delsmira e a família, a Marisa Holanda não perde nosso programa. Vinícius, na Maria das Graças e a família. O Chico Vinícius, Marma Valdir. E a tia Luzia está sempre sintonizada conosco. Deus abençoe a todos. Rogério Mecânico também, né? O companheiro faz caminhada junto com o Mário. Então a reza para ele também. O Rogério é sobrinho lá do El Totó. Gente boa, que Deus abençoe. Vamos rezar para Santos, também mais Ângela e toda a família, a filha lá no Santo Antônio, a neta Caroline, o Jean Anísio, que Deus abençoe a todos. Anísio eu tive com ele lá na festa do São João. Que Deus proteja, abençoe toda a família. Reza para Givanete também e a família. E vão rezar para Devaldo, irmão de santo também. Ele está sempre sintonizado conosco lá também. Não perde nosso programa, não. Que Deus proteja e abençoe. Ele é família. Elisange, toda a família também. Dolodo Garcia, da família. Dona Idis, lá de São José e família. E São José, não pode esquecer, né, de rezar para Hernando e a família dele. André, da Teofania, também está sempre sintonizado conosco. E por toda a família Nascimento, né? Que é a família do meu genro Breno. Bruno tá vindo aí amanhã, se Deus quiser, tá chegando aí. Que Deus proteja e abençoe ele também nessas estradas aí, né? Proteja e abençoe. Vai ficar uns dias aí, que Deus abençoe. Vamos rezar também para pessoal aí do Nacional, pessoal do Progresso. Roger, da oficina de moto, a família dele está sempre sintonizado conosco. Luiz Araújo, que é vizinho lá, né? Reza também pela saúde dele também. Dizer que

dizer que tem dia que tá bom, tem dia que já tá meio pitimbado, mas que Deus abençoe, né? Ele e a família dele. Tô sempre contando agora é com o neto dele, né? Vamos rezar também. Para Luizinho Pedetinho lembrou mal e a família dele. São Antônio Zeado, Capixeiroso e a família. Dom Marinho Penenem e família. João e José Silva, que trabalha na prefeitura aí, nos dois companheiros aí. Está sempre sintonizado conosco lá, que Deus proteja, abençoe eles e a família. Daurinda da Chácara e a família, Raimundo, colegão lá também. Está sempre sintonizado conosco. Na chácara também, lá não pode esquecer, lá de rezar por Fernando. E toda a família lá, né? Que Deus proteja e abençoe a todos. O garotinho lá também disse que não perde o nosso programa. Tá sempre lá junto com o pai, no Ronaldo. E a mãe Nadinho tá sempre escutando nosso programa lá. Que Deus proteja e abençoe. Ele é a família. Também... Vamos estar rezando para Geraldinho e Neném, na Praça Condom Pacheco e família, Pedro, Henrique, Eni e família. Vamos rezar para Laís e toda a família lá de São Sebastião, Dona Rosângela, né? Não perde nosso programa. Os irmãos de Tião também, né? Dionísio, Zé, estão sempre atualizados conosco lá. Que Deus proteja e abençoe a todos. Sebastião de Moraes, Dona Laura e a família, né? Os irmãos dele também não perdem o nosso programa. Zé Niceto e a família. E um grande abraço aí, né? Para os netinhos dele também, gosta de estar escutando nosso programa. Tem um que me deu um grande abraço lá no segundo dia do jubileu. No, lá eu falei com a minha esposa. É graça e é bênção. Eu fui celebrar o Capixeiroso. Ganhei um grande abraço lá do Fernando lá, né? O garotinho veio, me abraçou, pensou, será eu que era Joaquim da rádio, me deu um abraço. Fui celebrar Santo Antônio Cabelo de Ferro também, né? O Miguel. E lá também, o Fernando, agora o Neto Zé Niceto, aqui tem o Joaquim lá na porta, ali, quando eu vi era ele. Vem cá, me deu um grande abraço lá. O que gostoso é ganhar um abraço de uma criança, viu? Que Deus abençoe todos e proteja aí toda a criançada aí, tá sintonizado conosco aí. Inclusive, né, eu rezando aí para minhas netas lá, um grande abraço para elas lá, para a Isabela, né, para a Laurinha também, que Deus abençoe, né, proteja, a saúde, boa sorte para elas também. Também vou rezar para Toninho e toda a família, Dona Ana, Anésia e a família, Arlindo, filho de Francisco Jair e a família. Vou rezar para Antônio Batista também, né, a família dele, especialmente a saúde dele também, né, que Deus abençoe toda a família. Jorginho e toda a família da Marisa Antonino. Também não pode esquecer de rezar lá por família Francisa Guedes, o Hélio, também lá no irmão Zalema, não perde nosso programa. Totó, irmão de Francisco Tadeu, está sempre sintonizado conosco. Jorge, também trabalha vigilando a prefeitura e a família. E Zezé, Zé Aparecido e a família. Otacila do Tremoinho e a família dele. Tá sempre sintonizado conosco lá, ele e o Zé, que é vizinho dele lá, irmão dele, né? São cunhado de Hernando, que Deus proteja e abençoe a família toda. Dona Edna, da Rua Maestra Holanda e a família, sua Lipe lá de Santa Cruz e a família, a Jé, toda a família, Santa Nadão e Dona Bertina. Juninho de Mequilo e a família, e a Ré também, especialmente pela saúde da esposa dele. Aparecida, de Dona Alix Oliveira, não perde o nosso programa, e o Miguelzinho está lá sempre junto com ela, lá o bisneto, né? Que Deus proteja e abençoe. Também para Chiquito e Mondezinha, família, Marrom e família, Cidinha, irmã de Melão, irmã de Jorge, né? Está sempre tonizada conosco lá também. Que Deus abençoe toda a família. E Luciano, a dona lá da loja Santa Terezinha, artigos religiosos. Não perde nosso programa também, sobrinho lá do meu cunhado Gentil. Com a gente, eu vou estar vendo aí todo dia, ele e minha irmã, né, nós íamos no memorário lá do jubileu, né, Zizi. Então,

0: Ela que Deus abençoe aí, né? O Luciano, o Gentil, ele, toda a nossa família aí.
1: É isso aí. Nós podemos esquecer também de hoje, né? Foi sepultada Dona Terezinha às 15h30. Que Deus dá o consolo para a família, né? Ela se encontra com as familiares lá, com Deus lá em cima, né? E deixa a família aqui na terra, mas é como diz outro, faz parte, né? Nascer, viver e morrer. Porque todos nós um dia vai ter que ir também. Cada dia, como diz outro, nós não sabemos o dia nem a hora. Mas que dá o consolo para os familiares, para quem já perdeu é que sabe a dor, né? A saudade que fica. Mas Deus é maior. Então tá aí, né? A oração. 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Vamos lá, Joaquim.
0: Pede a Deus ali por todas essas famílias, que é muitas famílias no mês de maio, mês de junho aí.
1: É.
0: Né, que lutada, sente a parte, né? De seus gente querida aí.
1: É isso aí.
0: Que Jesus preenche o vazio, a falta que fica com a sua presença, com o seu amor, com a sua paz. E que acolha todos esses nossos irmãos lá no teu reino. 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O evangelho que nós vamos estar refletindo hoje está em Mateus, capítulo 8, versículo de 1 a 4. O Senhor esteja conosco.
1: Ele está no meio de nós.
0: Proclamação do Evangelho de Jesus Cristo segundo São Mateus.
1: Glória a vós, Senhor.
0: Tendo Jesus descido do monte, numerosas multidões o seguiam. Eis que um leproso se aproximou e se ajoelhou diante dele, dizendo: Senhor, se queres, tu tens poder de me purificar. Jesus estendeu a mão, tocou nele e disse: Eu quero, fique limpo. No mesmo instante, o homem ficou curado da lepra. Então Jesus lhe disse: Olha, não diga nada a ninguém, mas vai mostrar-te ao sacerdote e faze a oferta que Moisés ordenou, para servir de testemunho para eles. Palavra da salvação.
1: Glória a vós, Senhor.
0: As palavras do Santo Evangelho nos purifiquem de nossas faltas.
1: Amém. Meus caros irmãos e irmãs, que como Jesus possamos ser livres de todo preconceito que nos impede de fazer o bem a quem necessita. Após o sermão da montanha, com falas de Jesus sobre o reino de Deus, Mateus apresenta uma coleção de 10 milagres. Hoje, na leitura no capítulo 8, versículo de 1 a 4, temos a narrativa do primeiro milagre, com a cura de um leproso. Ao descer da montanha, Jesus era seguido por uma multidão. De repente, um leproso se aproxima e prostra-se diante dele, dizendo: Senhor, se queres, tenho o poder de purificar-me. Jesus estende a mão, toca o leproso e diz: Eu quero, sede purificado. E o leproso imediatamente fica livre da sua lepra. Em seguida, Jesus envia o homem curado para mostrar-se aos sacerdotes, testemunhando assim diante dele a ação libertadora de Jesus. A lei mosaica prescrevia que as pessoas suspeitas de serem portadoras de lepra deveriam viver afastadas das cidades, com roupas rasgadas, e advertissem quem passasse gritando: Impuro, impuro. Quem as tocasse ficaria também impuro e excluído. Irmãos e irmãs, transgredindo a lei, Jesus toca o leproso. Porém, em vez de tornar-se impuro, é o leproso que é purificado. Jesus, compassivo, conscientemente, despreza a estrutura religiosa legalista e excludente, emanada do templo de Jerusalém, das sinagogas, na mentalidade da época. Deus não escutava a súplica do impuro, mas do que a própria doença, o leproso sofria a exclusão social, considerado religiosamente impuro e pecador. Jesus, com sua prática misericordiosa, acolhe esse homem que se prostra diante dele, livrando-o da

doença e da exclusão. Irmãos e irmãs, Jesus não considerou impuro, pois ao curar o leproso, tinha consciência de estar fazendo a vontade do Pai. Sendo assim, estava em comunhão com o Pai. Embora tenha desrespeitado uma norma religiosa, ele não se pautou pela religião. Antes, deixou-se guiar pelo querer do Pai, que não deseja ver nenhum filho ou filha afastado de si. A missão de Jesus consistiu exatamente em fazer a humanidade reconciliar-se com o Pai. Os excluídos da comunhão, pelos preconceitos religiosos, são os primeiros a ser traduzidos de volta. Nós devemos sempre pedir, Senhor Jesus, que possamos acolher e perdoar a todos que encontramos no caminho, independente de raça, cor, religião, seja lá quem for. Irmãos e irmãs, esse evangelho de hoje, muitos nos ensina a fé e a confiança daquele leproso em Cristo. Ainda mostrou tamanha humildade, mesmo estando em uma situação de exclusão, sendo outro ensinamento, certamente sentia vergonha pela repugnância que causava. Mas o Cristo foi a sua luz. Jesus o curou, libertou. Devo também reconhecer humildemente meu pecado e, junto de Jesus, buscar seu perdão e sua graça. Quem diz não precisar de Jesus é orgulhoso e presunçoso. Mateus apresenta-nos o Sermão da Montanha como que um apanhado geral do Evangelho. Educa-nos na misericordiosa ação de Jesus. Começa dizendo que Jesus, indo à multidão, subiu uma montanha e começou a ensinar. Agora diz que, ao descer da montanha, Jesus era seguido por muita gente. Entendendo que muitos aceitaram a sua palavra e começavam a viver como ele ensinava, nós temos que ver se nós estamos dentro desse projeto de Deus. A gente tem que cada dia mais amadurecer na fé, aprender que precisamos de Jesus para nos libertar dos nossos pecados, das nossas limitações, das nossas fraquezas. Muitas e muitas vezes nós pedimos a Deus um milagre, mas não cooperamos para o milagre acontecer. Quer que Deus, nosso Senhor Jesus Cristo, faça um milagre, mas nós não tomamos consciência de que nós também temos que dar o nosso passo, porque Deus quer a cura e a libertação de cada um de nós. Mas fica a pergunta: eu quero me sentir curado? Eu quero ficar livre daquilo que me perturba tanto, para poder fazer a minha parte também? E a gente nota que nesse evangelho, dessa cura do leproso realizada por Jesus, o Senhor vence a exclusão mais profunda, o afastamento do convívio humano. Mais do que uma cura física, o homem precisa ser purificado. Jesus ultrapassa barreiras sociais e religiosas. Ele se aproxima do leproso e, mais ainda, toca-o. Olha, eu fico imaginando essa cena, porque se o leproso tinha que ficar gritando impuro, impuro, e não deixava que ninguém aproximasse dele, e Jesus tocou nele, mostrando, como diz o outro, ele veio para salvar aqueles que estão perdidos, aqueles que são excluídos, aqueles que sofrem. Eu fico imaginando a alegria desse leproso quando ficou curado. Se você imagina, você que está aí ouvindo o programa do outro lado aí, imagina você afastado de todos, principalmente da família, seus filhos, sua esposa, todo mundo, seus parentes, seus amigos, sem poder aproximar para não contaminar. E não vou longe, não, né? A gente que participou aí, viveu esse tempo aí, como diz o outro, dessa epidemia que teve, né, Joaquim? Todo mundo de máscara, né?
não podia reunir muita gente no mesmo lugar, e a gente já sofreu um bocado.

0: Agora imagina quanto se a gente tivesse ficado longe da família, longe de todo mundo, né? Então, como diz o outro, a gente vê o que que é realmente sentir um pouquinho na pele, como é ruim a gente não poder ter contato com as pessoas. Então a gente tem que louvar, agradecer a Deus pelo dom da vida. Nós temos que louvar, agradecer a Deus dele estar sempre cuidando de cada um de nós, independente de raça, cor, religião. Gozado que eu fico imaginando assim, meu Deus, como que esse mundo está virado. O povo de Israel era um povo de cabeça dura. E vamos falar aqui baixinho, né? Nós também, meu filho, não vai muito longe não, tá? Se a gente for refletir bem, muitas e muitas coisas que estão acontecendo por aí, será que eu estou sendo aquela pessoa que estou lançando a semente do amor, da misericórdia, do perdão para com as pessoas, ou sou aquela pessoa violenta que traz as coisas ruins, não só para mim, mas aqueles que convivem junto comigo? É, nós temos que cair a ficha, porque muitas vezes a gente vê o erro nas pessoas e não vê o nosso próprio erro, né? Não tem como um cego guiar outro cego. Então nós temos que fazer sempre o exame de consciência e ver se a gente merece ter esse nome de cristão, porque não basta bater no peito e viver rezando se não pratica. Não adianta, né? Feliz daquele que ouve a palavra de Deus e põe em prática no dia a dia, né? Então nós temos que cair a ficha aí para poder realmente fazer aquilo que agrada aos olhos de Deus. E olha, gozado que naquela época o leproso, todos eles eram excluídos. Hoje, quantas e quantas lepras que estão por aí, que a gente nem percebe, né? Destruindo, matando, né? Contaminando o reino de Deus. Cada um tem que ver aonde o ponto que toca, para poder cortar, podar, não ter dó, né? Cortar sem dó, para poder ter uma vida mais digna, com mais paz, com mais amor no coração, para poder fazer o reino de Deus acontecer. Louvado seja nosso Senhor Jesus Cristo.
1: Para sempre seja louvado.
0: Ó doce coração de Maria,
1: seja a nossa salvação.
0: Vamos lá, Joaquim.
1: Essa música, né? Antes de colocar a música aí, agenda aí no final de semana, porque o jubileu passou aí, mas continuar aí o fogo aí, fortalecendo a nossa fé aí, alimentando a nossa fé, porque a vida não para não. Hoje já tem trido de Nossa Senhora da Pé Socorro, missa lá em Cocais, na Boa Vista, né?
0: Pois é.
1: E amanhã às 18 horas tem missa lá no Rosário, na Viúva, missa também lá no Rosário de Cocais, e trido também de Nossa Senhora da Pé Socorro lá em Boa Vista, 19h30, missa na comunidade Santo Antônio da Cabeça de Ferro. Isso é importante, ó. Esse final de semana, a missa é lá no Santo Antônio da Cabeça de Ferro, às 18h, às 19h30. Então não pode esquecer, nesse sábado, amanhã, né? E às 20 horas tem a missa lá na Matriz de São José Operário. E no domingo, não pode esquecer, os horários de costume, 7 horas da manhã, no Santuário São João Batista, 8 horas lá na Matriz de São José, 8h30 é batizado no Santuário São João Batista, 10 horas, missa também lá no São João Batista, como de costume, e às 15 horas, missa e festa de Nossa Senhora da Pé Socorro, lá em Boa Vista. Não pode esquecer aí, ó. E 18 horas, a missa que tem no Perpétuo Socorro, não é lá a missa do todo final de semana, Perpétuo Socorro. Mas esse o quarto não é. É lá no
0: Cantinho do Céu. Né?
1: Então tá aí, ó. Lá no Cantinho do Céu, que é a missa esse final de semana. E aquela do santuário no sábado e no Capim, é cá no Santo Antônio Capim de Feia. E 19h30, a missa lá no Santuário São João Batista também no domingo. Então tá aí os avisos aí, ó.
0: Não reza quem não quer, né?
1: Não reza quem não quer.
0: Padre Bruno, mas Padre Rosenberg, pula igual tico-tico.
1: É,
0: não roubar final de semana para dar conta de celebrar tanta missa. Agora, depois vai querer culpar o padre e nem o diácono que não tá celebrando, não.
1: Está fazendo.
0: Graças

0: Graças a Deus, todos eles estão fazendo a parte muito bem feita. Agora, não adianta essas vezes se o povo, como diz outro, não acompanhar, né? E depois reclamar que não está tendo. Tem gente que, além de não ir, fica reclamando. Reclamando de barriga cheia. Porque presta atenção que eu vou falar. Pelo amor de Deus, não esquece isso nunca. Tem lugar que não tem o presbítero, não tem o padre, costuma ter uma missa por ano e olha lá. Pro lado do Amazonas, né, Joaquim? Tem que pegar barco, tem que enfrentar onça, cobra, tem que enfrentar tudo enquanto vai pra celebrar uma santa missa e atender o povão. Tanto é que quando os padres vão lá, faz tudo de uma vez. Batiza, crisma, já tem tudo. Já faz tudo de uma vez, já confessa o pessoal lá, porque não tem como ficar indo num lugar tão longe, tão perigoso, né? Pra quem convive lá já sabe os perigos, mas pra quem vai lá ver o outro porque não tem os padres, aí a coisa torna-se muito perigosa. Né? Aí a gente tem que, olha, tem que louvar, agradecer a Deus. Nós estamos com a faca e o queijo na mão e muita gente não sabe, como diz o outro, saborear, né, Joaquim? É. Depois não adianta querer reclamar, falar que pelo menos a igreja, graças a Deus, aqui em Barão de Cocário, se nós falar isso, nós estamos até pecando. Que os padres, né, estão fazendo o que pode, né? É isso aí.
1: 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Então, vou colocar essa música aí agora. Oferecer para todos os ouvintes sintonizados conosco e que Nossa Senhora interceda de acordo com a necessidade de cada um. Especialmente aí, né, na Júlia, que tá fazendo fez aniversário antes de ontem, minha sobrinha lá. Né, que Nossa Senhora cuba a comando sagrado, Deus dá muitos anos de vida e saúde e proteja. Que assim, né, como Santa Isabel ficou cheia do Espírito Santo com a visita de Nossa Senhora e São João Batista saltou de alegria no ventre de Isabel, então que o Espírito Santo continue iluminando a Ana Júlia com esse prazer que ela tem de estar servindo a Deus aí, estar aí com coroinha, né? Aí, seguindo o exemplo aí do pai, que o pai que é ministro da Eucaristia, né, o Fábio, o avô Zelino também, né? Foi ministro há muitos anos, foi servo da Carismática. Grupo Rainha da Paz, então que Deus continue iluminando ela aí, a continuar aí com essa alegria, esse prazer de estar servindo a Deus. Aproveita essa música e oferece também para a Taila. Taila vai fazer aniversário, é domingo ainda, né? A neta de João, depois da manhã, de João Parafuso. Então, que Nossa Senhora cubra o comando sagrado também, Deus abençoe e proteja ela, que ela tenha aí um feliz aniversário aí, né?
2: Padre José Kempelig, meu fundador, dizia que Maria é o equilíbrio do mundo. Onde ela chega, chega a paz, a alegria, a ternura, a pureza, o amor. Isso aconteceu na Judeia há quase 2000 anos atrás, quando ela visitou Isabel. Isso acontece hoje, quando ela, mãe peregrina, vai de casa em casa, levando Jesus, o Salvador.

0: 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As horas aqui tá passando, tá voando, mas tá bom, né? Vamos lá, Joaquim.
1: 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Vamos aí agora uma historinha aqui, né? O bobo da classe. O fusquinha do inspetor não quer acabar de chegar a uns 500 metros da escola rural para onde se dirige. Começou a retear, atravessou aos pulos a pontezinha do Ribeirão e parou numa pequena ladeira. O dono do carrinho olhou para os ponteiros do painel. A gasolina era suficiente. Mais uma tentativa, mas o carro só fazia nhenhenhenhe. Saiu do carro, ergueu o capô, apertou aqui, apertou ali, só para fazer alguma coisa. Deu na partida, nada de querer pegar. Olhou para os ponteiros do seu relógio, 8 horas. Está começando a aula na escolinha. Abriu novamente o capô e ficou olhando para aquela porção de fios e peças, humilhado e impotente. Foi quando ouviu uma voz de criança. É o cabo de vela. Era um menino de seus 11 anos, pé no chão, camisa remendada e bolsa escolar a tiracolo, que se aproximara do carro, sem que o inspetor percebesse. Pediu licença, inclinou sobre o motor, tirou a vela, limpou-a cuidadosamente e recolocou, dizendo com segurança: pode dar a partida. O homem sacudiu incredulamente a cabeça, mas experimentou. O carro começou a roncar satisfeito. O menino ia saindo quando o homem o chamou.

Obrigado, menino. Mas é hora de começar a aula? Você não vai? Minha professora me dispensou, porque hoje vai chegar o inspetor. O que tem a ver uma coisa com a outra? Eu sou o mais

0: Deus tem posto a nós, apóstolos, na última classe dos homens, por assim dizer, sentenciados à morte, visto que fomos entregues como espetáculo ao mundo, aos anjos e aos homens. Nós, estultos por causa de Cristo, e vós, sábios em Cristo. Nós fracos e vós fortes, vós honrados e nós desprezados. Chegamos a ser como que o lixo do mundo, a escória de todos até agora. Está em 1 Coríntios 4, 9 a 13.
1: É isso aí, né? Uma lição de humildade, uma lição de servidão, mostrando que cada um de nós, presta atenção que eu estou falando, não esqueço nunca, cada um de nós temos os nossos talentos. Deus jamais iria colocar uma pessoa na face da terra sem dar ele algo para ele poder produzir, gerar, fazer o reino de Deus dele acontecer. Então, meus caros irmãos e irmãs, independente de raça, cor, religião, faça a sua parte. Olha que bonito, uma criança, né? Tava sabendo mais do que o inspetor lá, consertando o carro dele, e o carro voltou a funcionar normal, e era o pior da escola, considerado como pior lá, né? Era o bobo lá. Então, por isso que eu falo, Deus capacita cada um de nós para poder fazer gerar aquilo que é bom. Antes de Joaquim continuar aí, eu vou contar uma... para a gente ver o que que acontece nesse mundo, para a gente ir aprendendo. Presta atenção. E caindo em terra, ouviu uma voz que lhe dizia: Saulo, Saulo, por que me persegues? Isso está em Atos capítulo 9, versículo 4. No caminho de Damasco, Saulo era um homem instruído, educado por Gamaliel, um sábio judeu conhecido como a formosura da lei. Saulo era um homem da nobreza judaica e com cidadania romana. Nos dias de hoje, poderia ser comparado em um diplomata com livre trânsito pelos domínios romanos, zeloso pelo cumprimento das tradições religiosas. Achava-se revestido de direito ao perseguir os cristãos. Na época, cristãos eram homens e mulheres que seguiam e adoravam Jesus Cristo e sua mensagem, sempre às escondidas, pois sua fé era condenada pelos judeus. Saulo se achava um homem preparado, defensor dos bons costumes e da verdade da lei dos profetas, e que ele não sabia é que sua vida mudaria por completo ao se encontrar com Jesus a caminho, encontrar com Jesus o caminho, a verdade e a vida. As suas convicções caíram por terra juntamente com ele no caminho de Damasco. Ele e seus homens estavam indo a Damasco para prender cristãos, quando Jesus apareceu para Saulo, diante do poder da graça, do amor, do resplendor do próprio Cristo, não restaram dúvidas para Saulo. Ele estava diante do Senhor Deus, porém quis ter certeza e por isso perguntou: Quem é, Senhor? E disse o Senhor: Eu sou Jesus, a quem tu persegues. Duro é para ti recalcitrar contra os aguilhões. Recalcitrar é o mesmo que resistir ao aguilhão, e é o mesmo que sofrimento provocado pelas agulhadas. Uma vara com ferrão nas pontas, usada para conduzir bois. Saulo estava sendo teimoso como um boi, que achava que sabia o caminho, mas estava precisando de uma agulhada para acertar o rumo. Ele caiu do cavalo. Diante de Deus, precisou rever seus preceitos. Ficou temporariamente cego e só voltou a ver quando compreendeu a verdade e pôde

Pergala. Saulo mudou seu nome para Paulo, e de perseguidor dos cristãos passou a ser o maior defensor da doutrina de Cristo, o evangelizador dos gentios. A vida de Paulo inspirou milhares de cristãos e até hoje suas cartas orientam e estimulam igrejas em todo o mundo. Do valioso Saulo ao abnegado e humilde Paulo, Jesus tratou dele também. Hoje muitas pessoas precisam ter esse encontro com Jesus e cair do cavalo de suas convicções. Jesus não é só um profeta, um símbolo na parede ou um santo. Ele é o Rei dos Reis, o Senhor dos Senhores, o Salvador da humanidade, Senhor da sua vida e da minha, nosso Redentor. Respeite-o, adore-o, sirva-o e obedeça a ele. Ele é o seu Deus, o nosso Deus. Ah, mensagem bonita, né? Então tá aí, né, meus caros irmãos e irmãs? Cada um de nós, muitas vezes, tem caído do cavalo para aprender a viver, a respeitar mais as coisas sagradas, respeitar o próprio Deus que está sempre presente na nossa vida. Jesus deixou bem claro: eu sou a luz do mundo. Quem me segue não andará nas trevas, mas terá a luz da vida. Quem quiser andar nas trevas, que ande. Agora, quem quiser andar na luz, né, para não andar as papadelas por aí, né, abraça essa causa que é Jesus Cristo, o nosso Salvador. Ele que foi o Cordeiro sem mancha, escolhido para a salvação de cada um de nós. Eu, quando eu vejo ele pregado na cruz, eu louvo e agradeço a ele por cada gota de sangue que ele derramou para salvar as nossas almas, a nossa vida. Ele pagou um preço bem alto. Tanto é que a nossa vida não foi comprada nem com ouro, nem com prata, nem com diamante, nem com dinheiro, mas com o sangue do Cordeiro que foi imolado. Por isso que quando a gente vai numa celebração na comunidade, que vai participar de uma Santa Missa, a gente participa paixão, morte e ressurreição de nosso Senhor Jesus Cristo. E a gente, é como diz o outro, nesse momento a gente ganha tanta graça, tanta bênção e tanta força, nos alimentando para vencer as dificuldades, né, as barreiras do mundo. Agora, feliz daquele que vai para poder amadurecer e não apodrecer, né? Tá aí. Vamos lá, Joaquim.

0: Eita, música bonita. Vou até bater com a mensagem que eu vou ler aqui agora. Jesus veio e semeou, só o bem semeou o reino do céu. Agora nós estamos colhendo e somos também chamados a semear.
1: É isso aí.
0: A semente da palavra de Deus, onde a gente passar. Mesmo que a gente pessoa não coisa com a voz, mas com a vida. Como eu já falei que São Francisco uma vez saiu com seus discípulos, hoje nós vamos evangelizar. Diz que eles andou, quando voltou foi em festa. Chegou lá os discípulos, mestre, mas o senhor falou que nós ia evangelizar, hoje nós não falamos nada, ele falou, mas nós evangelizamos com a vida, com a nossa maneira de viver.
1: Com a presença, né?
0: Mostrando para todo mundo que a gente pode participar de festa, pode divertir, sem pecar. Vamos aí, semear. O semeador é um invencível apostador na vida. Crê em primeiro lugar na força da semente e sem forçá-la ou fazer-lhe violência, lança-o à terra. Crê igualmente na cumplicidade fecunda da terra, que abre seu seio para colher a semente e despertá-la para a vida. Crê no mistério da vida e espera paciente que ele se revele em frutos. O Mestre Jesus contou algumas parábolas com o tema semente, para falar dele próprio e da novidade que trouxe à humanidade, o reinado de Deus. O apóstolo Paulo considerava sua atividade de evangelização uma semeadura. Ele lançou a semente, outro a regou, mas era Deus que concedia o crescimento. O semeador sabe que parte daquilo que semeia se perde por vários motivos, mas não desiste. As perdas eventuais são compensadas pela colheita abundante. Sim, os frutos maduros garantem que vale a pena semear e fazem-nos esquecer as possíveis perdas.
1: Já aqui, você está falando um negócio de semente, eu fico refletindo na minha mente, no meu coração, quando você planta milho, né? Você joga lá três baguinhos de milho lá na cova e umas duas ou três de feijão, ó, com pouco tempo, nasce lá, que quando dá aquelas espigas, você fica só, gente, é um milagre de Deus, é um milagre. Porque a coisa multiplica, e quando dá aquelas espigas ainda bonitas, né? Quando o lugar é secado, você plantou ainda na época

0: certa, quando você vê aquela beleza, né? E quando você chega assim, você olha assim de longe, você vê aquelas folhas, os pés tudo na mesma altura, aquele verdinho assim de fora a fora, e com pouco começa a sair as espigas. Eu fico assim, oh Deus, o Senhor é maravilhoso, o Senhor cuida de cada um de nós, entra ano, sai ano, né? Está sempre cuidando, sempre zelando. O nascer, o pôr do sol, a lua, as estrelas, né? O ar que nós respiramos, a água que nós tomamos, cristalina, que brota das nascentes. Se a gente for olhar tanto milagre da vida, a gente viria de viver ajoelhado e dizer, agradecendo a Deus por tudo. E muitas vezes nós sabemos só reclamar, reclamar, reclamar e falar que a vida está ruim, que a vida está assim, que a vida está assada. Olha, minha falecida mãe, que Deus dá alma dela a bom lugar, sempre falava assim, quando eu começava a reclamar, ela falava assim, meu filho, não reclama não, que atrás de serra tem serra. E hoje eu sei o que, que significa isso, né? Às vezes a gente acha que a vida da gente está dura, está difícil, tem gente que está passando situação pior. Então a gente tem que louvar, agradecer a Deus por tudo, cada segundo, cada momento. Hoje é hoje, amanhã está nas mãos de Deus. Eu gosto muito das histórias de Santo Agostinho, que falava assim, ó, passado já passou, presente é o que nós estamos vivendo aqui agora. É igual você está aí do outro lado, ouvindo o programa, e o Joaquim está aqui na rádio. O amanhã, companheiro, está nas mãos de Deus. Tanto eu como Joaquim não sabe se amanhã nós vamos estar aqui na face. É quando diz hoje, está despedindo o mundo, né? Eu só sei que nós saímos de Deus, viemos aqui, cumprimos a nossa missão e voltamos para Deus. Agora, feliz daquele que acredita, né? Na vida eterna, né? No reino de Deus. Olha, lá é eterno. Então, vale a pena a gente lutar, vale a pena a gente cultivar a vida, fazer as coisas boas, afastar do pecado, procurar fazer as coisas boas para merecer o reino de Deus. Porque uma coisa eu já aprendi na minha vida. Nem todos aqueles que dizem Senhor, Senhor, vão entrar no reino de Deus. Mas sim aquele que ouve a palavra de Deus e põe em prática na sua vida. E aí é como diz o outro, testemunho da nossa vida deve falar mais alto do que as palavras. Eu sempre me cobro. Não é porque eu faço celebração de Ezequiel, não. Né? Mas eu, quando eu vejo uma pessoa já falecida, está lá dentro do caixão, falo assim, fechou a última página da vida. Aí não tem como acrescentar nem mais um A, nem mais um B. A história se fecha. E era aberto esse livro lá em cima, diante do juiz. E lá não tem meio termo, não. Ou você é cristão ou não é. Lá não tem conchavo, não, companheiro. Lá não tem nem negócio de pagar advogado, pagar isso, pagar aquilo, para poder se libertar, não. Lá você fez, fez, não fez? Quem não faz na vida, na morte, não tem nada para oferecer. Nós temos que aprender a viver. Aprender a viver com amor, com carinho, com caridade, perdão, misericórdia, né? Eu muitas vezes eu gosto de refletir duas palavras da Bíblia que me deixam sempre assim pensativo. Não julgue se não serei julgado. Não condene se não sereis condenado. Eu deixo na mão de Deus, sabe? Muita coisa que acontece, eu fico neutro, porque se a gente for tentar mexer, a coisa piora. Então, para quem sabe ler, um pingo é letra. Boa noite para todos, fiquem com Deus e até o próximo programa. Agora, se Deus quiser, já passou o jubileu, né, Joaquim? Agora, segunda-feira, se Deus quiser, nós estamos aí de volta. E a gente deseja um bom final de semana aí para todo mundo, né, Joaquim? Se Deus quiser, repleto de felicidade, de paz, né? Peça sempre ao Espírito Santo discernimento, sabedoria, reze com fé. Basta rezar um Pai Nosso, uma Ave Maria, pedindo a Deus que ilumine, que defenda você e sua família, né? Para que possa cada vez mais fazer o reino dele acontecer. Boa noite para todos. Fiquem com Deus.
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2: Morro Grande FM, boa noite, agora 7:06.
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4: Olá, tudo bem com você? Eu sou o Cleiton Júnior. Está começando mais uma edição do Paradão Sertanejo. Obrigado pelo seu carinho, onde quer que você esteja. Que Deus te

0: Abençoe sempre. Aqui muita música, muita alegria para você curtir com a gente, tá bom? Paradão Sertanejo está no ar a partir de agora, agradecendo o seu carinho, da sua audiência. Vamos conversar com Cleiton Romário.
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1: Ei, Paradão Sertanejo, Jorge Henrique Rodrigo, cuida da sua vida, Gabriel Gaba. É áudio Bibo, Kleber, Cauã, participação Zael Rodolfo, chamada de vídeo, Ney e Creque Romário, o grau bateu. Pô, nosso Paradão tá só começando, a gente volta já.
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7: 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Boa noite.
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1: Em casa, no carro, no trabalho, pelo rádio, pela internet, você está conectado com o melhor da nossa moda sertaneja. E a gente agradece o seu carinho aonde quer que você esteja. Energia positiva. Aqui, Paradão Sertanejo, Guilherme Benuto canta pra gente.
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0: Quem cantou pra gente foi Israel Rodolfo, participação Ana Castela, Bombonzinho. Também tivemos aí Hugo e Guilherme, Eu Não Sei Beber Só Uma, Gustavo Mioto, Mari Fernandes, Eu Gosto Assim, Guilherme, Benuto, Hugo e Guilherme. Haja colírio, ei, trem, hein? Voltamos já.
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5: Na sua sintonia, 7:29. Boa noite.
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0: Paradão Sertanejo diariamente com você por aqui, nesse mesmo horário, nessa mesma sintonia, trazendo o melhor da moda sertaneja. E a gente manda aquele alô super especial para você que está conectado com a gente. Que as coisas boas da vida sejam sempre presentes para você. Faça o bem que ele volta, hein? Agora tem Bruna e Matheus.
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0: Esse é o Paradão Sertanejo, Carlos e Jader, Festa na Piscina, Eduardo Costa, Saudade, Bruninho e Davi, Papo Reto, Bruno e Matheus cantou pra gente. Me liga aqui no nosso programa.
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2: O Grande FM, boa noite. Agora 7h42.
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1: 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Agora 7h45, boa noite.
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3: Eu sou o Cleiton Júnior, diariamente com você. É nesse mesmo horário, nessa mesma sintonia, trazendo sempre o Paradão Sertanejo, como diz o nome, com o melhor da moda sertaneja e agradecendo o seu carinho, te abençoando aonde quer que você esteja. Zezé de Camargo e Luciano, canta pra gente.
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Nayara Zedindo, Ana Castela, Palhaça, Rio Negro e Solimões, participação Henrique Juliano, Saudades Atemporal, Simone Mendes, Erro Gustavo, Gostoso e Zezé de Camargo, TV, Bibi, e coisa, hein? Isso aqui é pra

0: Paixão. A gente volta já.
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6: Morro Grande FM, boa noite. Agora 7h57.
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0: Em casa, no carro, no trabalho, pelo rádio, aonde quer que você esteja, que você esteja bem, tá curtindo a gente. O mais importante aqui pro Paradão é a sua companhia, tá bom? Deus te abençoe. Marcos Ililute.
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0: Gustavo Lima, aqui no Paradão Sertanejo. Perrengue, também tivemos Fernando Sorocaba, Cara Feio, Diego Vitor Hugo e Fábio Marcos e Donuti, Solteiro Apaixonado. A gente volta daqui a pouquinho.
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0: Já estamos quase no finalzinho do programa, mas ainda tem moda boa e a gente agradece o seu carinho, a sua companhia, energia positiva sempre no coração e bons fluidos, com certeza. E a boa música do Paradão agora, que tem Marília Mendonça.
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0: Israel Rodolfo, Maiara e Maraísa, a última de hoje. Nem namorado, nem gigante. Marcos e Bellucci, insubstituível. Luan Santana cantou Abalo Emocional. E Marília Mendonça, Te Amo Demais. Gente, eu sou o Cleiton Júnior, prometo voltar nesse mesmo horário, nessa mesma sintonia, trazendo o programa que é moda boa do sertanejo, o Paradão Sertanejo, tá bom? Aquele abraço todo carinhoso, especial, e até a próxima!
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6: Morro Grande FM, agora 8h23. Boa noite.

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8: Está no ar a Voz do Brasil. As notícias do governo federal que movimentaram o país no dia de hoje.
9: Olá, boa noite.
10: Boa noite para você que nos acompanha em todo o país.
9: Sexta-feira, 26 de junho de 2026.
10: Vamos ao destaque do dia: desenvolvimento da indústria naval brasileira.
9: Presidente Lula visita construções de barcos de apoio marítimo da Petrobras em Itajaí, Santa Catarina.
10: Eles fazem parte do programa Mar Aberto.

0: projeto de renovação e ampliação da frota do sistema Petrobras.
1: Mais de 2 mil profissionais estão envolvidos na construção de 16 embarcações e presidente destaca a geração de empregos na indústria naval.
2: Por que que não compra da China? Porque a China não paga salário do povo brasileiro.
0: E ainda desemprego no menor patamar desde 2012.
1: Dados do IBGE apontam que taxa de desocupação ficou em 5,6% no trimestre encerrado em maio. Luana Karen.
3: Outro destaque foi a queda na taxa de subutilização, que atingiu 13,3%, o menor nível da série histórica.
0: E queda também na evasão escolar.
1: Censo da Educação mostra que abandono da escola diminuiu 61% entre 2022 e 2025.
0: Índice de reprovação no ensino médio também caiu 65% no período. Pablo Mundim.
4: De acordo com o Ministério da Educação, os resultados refletem um conjunto de políticas voltadas à permanência dos estudantes na escola, entre elas o programa Pé de Meia.
1: Hoje, na apresentação da Voz do Brasil, Mariana Jungmann e Luciano Seixas.
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1: O presidente Lula acompanhou hoje o andamento da construção de 16 barcos da Petrobras em Itajaí, Santa Catarina.
0: O programa Mar Aberto prevê a renovação da frota da companhia, com previsão de entregar 98 embarcações nos próximos 7 anos.
1: Lula também participou do lançamento ao mar de uma fragata da Marinha, a primeira de 4 unidades que estão sendo construídas para aprimorar a defesa marítima do país.
5: O presidente Lula visitou as construções de barcos de apoio marítimo da Petrobras em Itajaí, Santa Catarina. Mais de 2 mil profissionais estão envolvidos nas obras de 16 embarcações. A iniciativa faz parte do programa Mar Aberto de renovação e ampliação da frota do sistema Petrobras. Com previsão de entrega para julho, uma das embarcações em construção no estaleiro Detroit, em Itajaí, é a Starnav Electra, de transporte de suprimentos. O barco conta com sistemas de geração e distribuição de energia, além de novas tecnologias de pintura e de sistemas anti-incrustação, contribuindo para menor consumo de combustível e menor nível de emissões de poluição. Segundo a presidente da Petrobras, Magda Chambriá, os empreendimentos se alinham com a política verde da empresa.
6: Esses barcos têm tecnologia atual embarcada, respeitam o nosso Acordo de Paris, respeitam as nossas intenções de sustentabilidade, apoio ao meio ambiente.
5: O presidente Lula destacou o fortalecimento da indústria naval brasileira.
2: A coisa custa 10 milhões mais barato. Por que que não compra da China? Porque a China não paga salário do povo brasileiro. Mas quando você compra de lá, você não desenvolve a indústria nacional. Quando você compra de lá, você não desenvolve tecnologia aqui. Quando você compra de lá, você não gera emprego aqui.
5: O programa Mar Aberto prevê a construção de 96 embarcações até 2032, com investimentos estimados de R$ 32 bilhões na indústria naval brasileira. Mais cedo, o presidente Lula participou em Itajaí da cerimônia de lançamento ao mar da fragata Cunha Moreira. Com 107 metros de comprimento, convés de voo e hangar para helicópteros, a fragata conta ainda com radares, sistemas de armas avançados e sensores integrados. Nesse projeto, o governo do Brasil está construindo 4 navios de guerra, com investimentos de quase 14 bilhões de reais do Programa de Aceleração do Crescimento, o novo PAC. Reportagem Graziele Bezerra.
0: A taxa de desocupação entre março e maio desse ano foi de 5,6%, menor patamar da série histórica.
1: E o rendimento médio do brasileiro aumentou.
0: Dados mostrados pela PNAD Contínua, divulgada hoje pelo IBGE.
3: O número de brasileiros procurando por uma oportunidade de trabalho retornou ao menor patamar da série histórica, iniciada em 2012. A taxa de desocupação no trimestre encerrado em maio foi de 5,6%. O índice ficou estável na comparação com o trimestre anterior e teve queda de 0,6 pontos percentuais em relação ao mesmo período do ano passado. Outro destaque da Pesquisa Nacional por Amostra de Domicílios Contínua foi a queda na taxa de subutilização, que atingiu 13,3%, o menor nível da série histórica, como explica o analista do IBGE, o William.